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1: Olá, viva, muito bom dia. Manhã de sexta-feira, aqui pela Marginal. Primeiras notícias com Sofia Simões. Bom dia.
2: Muito bom dia. Os profissionais de saúde das áreas de diagnóstico e terapêutica estão esta sexta-feira em greve. A paralisação, que deverá ter impacto em várias unidades de saúde, é acompanhada por uma manifestação em Lisboa. A concentração está marcada para as 14h, em frente ao Ministério da Saúde e depois junto à presidência do Conselho de Ministros. Esta greve do Sindicato Nacional dos Técnicos Superiores de Saúde pretende mostrar diretamente ao Governo o descontentamento destes profissionais de saúde perante a revisão da tabela salarial. Dois cidadãos portugueses, um deles jornalista, foram detidos na região de Rantis, na Cisjordânia, uma zona que está rodeada por colonatos. O Ministério dos Negócios Estrangeiros já confirmou à agência Lusa a detenção dos dois cidadãos. A representação de Portugal em Ramala diz que a situação está a ser acompanhada pela representação de Portugal, precisamente em Ramala, que está em contacto com as autoridades israelitas. O Primeiro-Ministro regressa hoje ao Parlamento para o debate quinzenal. Luís Montenegro vai responder às perguntas dos deputados um dia depois de o Governo ter apresentado a proposta de orçamento do Estado para o próximo ano. A proposta de orçamento é criticada pela oposição, que aponta a ausência de medidas para combater o aumento do custo de vida. O PS manifestou dúvidas se o Governo cumpriu duas das condições que colocou para viabilizar a proposta de orçamento, casos dos investimentos para a conclusão de projetos do PRR e para a recuperação dos prejuízos das tempestades. Recorde-se que os socialistas já fizeram saber que vão abster-se. Já o Chega classificou o documento como um mau orçamento, que não responde às necessidades, recusando ser muleta do Executivo, apesar de não se comprometer para já com um voto contra. O Ministro das Finanças afirma que os portugueses estão a poupar largas centenas de euros por ano desde 2023, face ao alívio da carga fiscal impulsionado pelo Governo. Miranda Sarmento, em entrevista ontem à noite, à SIC, referiu ainda que o orçamento do Estado para 2027 se traduz em mais salário e em pagar menos IRS. No próximo ano, o imposto sobre os combustíveis deverá render ao Estado uma receita recorde de 3,8 mil milhões de euros, mas o Ministro das Finanças rejeita que este aumento resulte de uma redução do desconto. Explica que é apenas a recuperação da quebra de 2026. Miranda Sarmento diz mesmo que no próximo ano o Governo vai manter o desconto em função das oscilações do preço dos combustíveis. Esta sexta-feira, com sido o Prémio Nobel da Paz, o anúncio está marcado para as 10 da manhã. O laureado do ano passado foi a líder da oposição venezuelana, Maria Corina Machado, reconhecida pelo seu trabalho na promoção dos direitos democráticos na Venezuela. No futebol, arranca esta noite a jornada número 8 da Primeira Liga. O Sporting procura hoje voltar às vitórias na visita ao Braga. Os Leões estão na terceira posição com os mesmos 15 pontos do Santa Clara, estão a 6 do líder Futebol Clube do Porto e a 5 do Benfica. A partida está agendada para as 8:15 da noite.
1: Agora com 3 minutos, já depois das 7. A Sofia Simões regressa na Marginal às 7:30 e com ela voltamos a atualizar as notícias aqui nesta manhã de sexta. Para começar o dia com Luís Talete, tenho a Freedom, a música de Pharrell Williams. Parece-me bem. Vamos lá então começar.
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0: Freedom. 6 minutos e meio depois das 7 da manhã, Freedom com Pharrell Williams. Arrancamos assim então o dia com Luís Tolete rumo ao fim de semana. Está aí uma sexta-feira que promete céu pouco nublado ou limpo na previsão, vento fraco a moderado e, atenção, está mais frio amanhã e também à noite, com acentuado arrefecimento noturno em previsão. Máximas para hoje, sexta-feira, não fogem muito de ontem, 27 graus em Lisboa, 28 graus é a máxima para Cascais.
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7 horas 10 minutos aqui pela Marginal, Baby Comeback, a canção do grupo Player, revisitada então pelos Party Pupils, com a voz de Mayor Hawthorne. Mayor Hawthorne, que a nome próprio anda também a abrir-nos o apetite para música nova, com algumas stories e posts no Instagram que estão a antever então o regresso aos originais. Já daqui a pouco vamos saber como é que anda o trânsito na Grande Lisboa, para já a chamada Virtual Insanity com o Jamiroquai.

14 minutos depois das 7, a Virtual Insanity, música do Jamiroquai, no início desta manhã de sexta-feira. Primeiro ponto de situação no trânsito ao início da hora, na Marginal e na A5 a rolar sem problemas. Fila de Terceira à Queluz, no IC19. Entretanto, o trânsito na segunda circular está cortado na zona do relógio, em direção a Sacavém, devido a um incêndio numa viatura. Conto com fila desde as Torres de Lisboa. A norte, pela A1, entrar em Lisboa sem problemas. Fila na A2, na outra ponta da cidade, junto a Corroios, até às portagens da 25 de Abril. Lembro então que o trânsito na segunda circular está cortado na zona do relógio, em direção a Sacavém. Há um incêndio numa viatura a provocar este corte e a fila está então desde as Torres de Lisboa.

0: Basicamente, 21 minutos depois das 7, I Feel Low Coming, a música dos Alabama Shakes, a passar aqui pela Marginal. Temperatura a esta hora, 16 graus em Lisboa, 17 em Cascais. Já não falta muito também para fecharmos o ciclo Teddy Swims, que tem música nova esta semana em destaque. Já daqui a pouco chega então o Test Drive aqui pela Marginal.
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0: 7h26, cá está então Justin a cantar Right to Be Wrong pela Marginal. A lembrar, 7h30 da manhã, como sempre, à meia hora, atualizamos as notícias com a Sofia Simões, mas para já fechamos também o ciclo desta semana com a música nova de Teddy Swims.
1: 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Depois de Mr. Know It All em abril, Teddy Swims volta às edições com Perfect Man e anuncia para 22 de janeiro o seu segundo álbum Ugly. Perfect Man, que fechou hoje o ciclo Test Drive na Marginal, é o perfeito cartão de visita ao álbum, sintetizando muitos dos temas que Teddy Swims vai abordar em doses individuais. Os últimos 15 meses na vida de Teddy Swims não foram fáceis. O nascimento do filho e a separação da companheira deixaram marcas que o álbum revela. Em Perfect Man, o foco está nas expectativas impossíveis que colocou sobre si, procurando a perfeição quando o que lhe pediam era presença. Ugly é um dos discos mais esperados no início de 2027. Perfect Man abre o apetite.

0: Com Perfect Man, música da semana na Marginal, a fechar o ciclo em Test Drive com Teddy Swims. Já sabe, ainda para ouvir ao longo deste dia de sexta-feira, podcast mais tarde no nosso site. Esta é também a música que anuncia para o próximo mês de janeiro. Isto dito assim soa estranho, não é? Mas a verdade é que estamos a caminhar para o final do ano e janeiro, enfim, contas feitas, dá um passinho. É o novo álbum que chama-se então Ugly, um dos discos mais aguardados do próximo ano.
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0: E agora temos um novo olhar às notícias desta manhã com a Sofia Simões. Bom dia.
2: Muito bom dia. O Primeiro-Ministro regressa hoje ao Parlamento para o debate quinzenal. Luís Montenegro vai responder às perguntas dos deputados um dia depois de o Governo ter apresentado a proposta de orçamento do Estado para o próximo ano. A proposta de orçamento é criticada pela oposição, que aponta a ausência de medidas para combater o aumento do custo de vida. Os profissionais de saúde das áreas de diagnóstica e terapêutica estão esta sexta-feira em greve. A paralisação, que deverá ter impacto em várias unidades de saúde, é acompanhada por uma manifestação em Lisboa. A concentração está marcada para as 2 da tarde, em frente ao Ministério da Saúde e depois junto à presidência do Conselho de Ministros. 2 cidadãos portugueses, um deles jornalista, foram detidos na região de Rantes, na Cisjordânia, uma zona que está rodeada por colonatos. O Ministério dos Negócios Estrangeiros já confirmou à agência Lusa a detenção dos 2 cidadãos. Quase 90% das cerca de 8 mil crianças e jovens com doença crónica avançada não têm acesso a cuidados paliativos. O número é avançado pela Associação do Setor, que pede ao Governo uma aposta nesta área para mudar a realidade. Hoje assinala-se o Dia Mundial dos Cuidados Paliativos Pediátricos. Esta sexta-feira é conhecido o Prémio Nobel da Paz. O anúncio está marcado para as 10 da manhã.
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Move-on up com a versão de Jeff Funk, o australiano que convidou Otis Kane para dar voz a esta versão da canção clássica de Curtis Mayfield. Proposta a tocar aqui pela Marginal nesta manhã de sexta-feira. Já daqui a pouco vamos também fechar a semana pela Avenida Marginal. Há música nova para ouvir um pouco mais à frente. Para já, e enquanto esperamos pelo trânsito, The Tracks of My Tears, Smokey Robinson convida Elton John para esta versão a 2.

0: 7h40, The Tracks of My Tears, canção clássica de Smokey Robinson, que convidou então Sir Elton John para esta versão a dois. Ao lembrar ainda um pouco mais à frente com a Sofia Simões, vamos aqui pela marginal olhar os destaques que estão nas primeiras páginas dos jornais. Para já vamos saber como é que anda o trânsito na Grande Lisboa, a caminho então das 8 da manhã, marginal sem problemas, há 5 tem fila de Oeiras a Miraflores e na descida do Monsanto, fila no IC19 do Cacém a Pinamanique, na segunda circular sentido Benfica a Aeroporto há fila, de Benfica até ao relógio, o trânsito continua cortado no relógio devido a uma viatura que por ali ardeu, já no sentido inverso tem abrandamento de Sacavém até passar o Campo Grande. Na A2 a fila está junto a Corroio, até à ponte 25 de Abril. Está então-se o trânsito a caminho das 8 da manhã. Voltamos no início da próxima hora a olhar o trânsito aqui pela Marginal.
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Sunburst Band, projeto que assina desde meados dos anos 90. A música nova, hoje em destaque na Avenida, é Reach for My Love e tem a voz de Tiffany Tizell, cantora soul dance de New Jersey. O projeto Sunburst Band surgiu da necessidade de Dave Lee explorar outros territórios musicais fora da música de dança eletrónica dos anos 90, procurando assim incluir músicos reais e misturando jazz, funk, soul, disco e house music. Um caminho que nunca mais abandonou, quer como produtor ou remixer. Para Reach For My Love, Dave Lee inspirou-se em M2ME e Reggie Lucas, nomes lendários da cena disco-funk nova-iorquina dos anos 70 e 80, e em particular no tema You Know How To Love Me, canção de Phyllis Hyman.

0: soul e música de dança. A nova com o projeto Sunburst Band é Reach For My Love e tem a voz de Tiffany Tizel. Música em destaque ao longo do dia pela avenida com podcast em marginal.fm. 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
0: A lembrar então que a Avenida Marginal tem nova edição também, marcada para as 11:30 da manhã. Seguimos agora com um olhar nas notícias que são destaque nos jornais. Primeiras páginas em destaque com a Sofia Simões. Bom dia.
2: Muito bom dia. A proposta de orçamento do Estado para 2027 é o principal destaque das manchetes dos jornais desta sexta-feira, 9 de outubro. O Jornal de Notícias fez as contas e avança que cada português paga 7.350 € em impostos em 2027. Trabalhadores e pensionistas que ganham 970 € poupam 315 € no próximo ano. A maioria das pensões sobe acima da inflação. Isenção de IMT na compra de casa mantém-se para jovens. Propinas vão ser descongeladas. O Correio da Manhã avança também que o Estado saca 8 milhões por hora em impostos, o Governo aumenta a carga fiscal em mais de 4% e atinge valor recorde. O Público escreve um orçamento sem novas medidas para o aumento do custo de vida e IRS no salário médio é o menos beneficiado. O Governo pede ao PS que não aprove medidas do Chega. O Diário de Notícias refere também que Miranda Sarmento faz apelo ao PS para não desvirtuar orçamento com excedente. O DEN traz ainda uma sondagem da Aximag. Chega para passa a liderar intenção de voto e Ventura reforçado na confiança para primeiro-ministro. O partido de André Ventura, com 30,7%, ultrapassa PS em outubro e cava fosso de 9 pontos percentuais em relação à AD, que continua em queda. O Jornal de Negócios dá conta de um orçamento do Estado à pele para segurar as contas públicas. Fatura do Estado com juros dá maior salto desde a Troika, mas dívida fica abaixo dos 85%. O Jornal Económico destaca que investimento público cai 31% com o fim do PRR, redução de 4,3 mil milhões de euros de investimento público de 14 para 9,7 mil milhões. O Governo atribui queda ao fim do Programa de Recuperação e Resiliência e garante que, excluindo os fundos do programa, o investimento cresce 6,8%. O Semanário Expresso revela que tribunais usam hospitais para alojar crianças retiradas às famílias. 25% das camas de pedopsiquiatria estão ocupadas por menores que não precisam de hospitalização. Faltam vagas em instituições de acolhimento. Médicos consideram situação ilegal. O Expresso traz ainda na primeira página referência ao orçamento do Estado para 2027 e escreve sem medidas, sem apoios e quase sem margem para erros. Impostos sobre combustíveis e consumo engordam receita do Estado. O Semanário Nascer do Sol revela que Beleza quer Lisboa candidata aos Jogos Olímpicos de 2036. Prazo para a candidatura termina a 31 de outubro. Álvaro Beleza considera que mais do que um acontecimento esportivo, seria uma oportunidade única para pensar a cidade a longo prazo e acelerar investimentos estruturantes. Álvaro Beleza está a ser desafiado por um grupo de socialistas a avançar com uma candidatura à presidência da Câmara da Capital nas próximas autárquicas. De volta ao Jornal de Notícias, secretário de Estado dos Estados Unidos esteve ontem em Lisboa. Estados Unidos querem convencer Portugal a comprar F-35. Marco Rubio garante que soberania nacional nas lajes é respeitada.

Faltam praticamente 5 minutos, aliás, 4 minutos até às 8 da manhã. Maybe in May, este é Reflex Radio Edit para a música de Musti com a voz de Sharon Phillips. O tema que usa aqui ainda o finalzinho, uma interpolação ao clássico Ain't No Mountain High Enough. Hoje é dia de debate quinzenal no Parlamento. Uma das notícias em destaque na Sintes às 8 com Sofia Simões. Para já, Young Disciples.

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1: Está então a hora de voltar às notícias, assim às 8 da manhã, com a Sofia Simões. Bom dia.
2: Muito bom dia. O Primeiro-Ministro regressa hoje ao Parlamento para o debate quinzenal. Luís Montenegro vai responder às perguntas dos deputados um dia depois de o Governo ter apresentado a proposta de orçamento do Estado para o próximo ano. A proposta de orçamento é criticada pela oposição, que aponta a ausência de medidas para combater o aumento do custo de vida. O PS manifestou dúvidas se o Governo cumpriu duas das condições que colocou para viabilizar a proposta de orçamento, casos dos investimentos para a conclusão de projetos do PRR e para a recuperação dos prejuízos das tempestades. Recordo-se que os socialistas já fizeram saber que vão abster-se. Já o Chega classificou o documento como um mau orçamento que não responde às necessidades, recusando ser muleta do Executivo, apesar de não se comprometer para já com um voto contra. Depois do debate quinzenal, Luís Montenegro terá de responder ainda aos deputados sobre o Conselho Europeu que decorre na próxima semana. Os profissionais de saúde das áreas de diagnóstica e terapêutica estão esta sexta-feira em greve. A paralisação, que deverá ter impacto em várias unidades de saúde, é acompanhada por uma manifestação em Lisboa. A concentração está marcada para as 2 da tarde, em frente ao Ministério da Saúde e depois junto à Presidência do Conselho de Ministros. Esta greve do Sindicato Nacional dos Técnicos Superiores de Saúde pretende mostrar diretamente ao Governo o descontentamento destes profissionais perante uma revisão da tabela salarial. 2 cidadãos portugueses, um deles jornalista, foram detidos na região de Rantis, na Cisjordânia, uma zona que está rodeada por colonatos. O Ministério dos Negócios Estrangeiros já confirmou à agência Lusa a detenção dos 2 cidadãos. A situação está a ser acompanhada pela representação de Portugal em Ramala, que está em contacto com as autoridades israelitas. Quase 90% das cerca de 8 mil crianças e jovens com doença crónica avançada não têm acesso a cuidados paliativos. O número é avançado pela Associação do Setor, que pede ao Governo uma resposta nesta área para mudar a realidade. Em declarações à agência Lusa, a propósito do Dia Mundial dos Cuidados Paliativos Pediátricos, que hoje se assinala, a pediatra Cândida Cancelinha, do Hospital Pediátrico Unidade Local de Saúde de Coimbra, lamenta a falta de respostas e por isso pede uma estratégia.
3: Temos um compromisso, uma estratégia nacional, que tenha responsáveis identificados, que tenha métodos, uma calendarização, financiamento próprio e avaliação dos resultados. E esse compromisso faz por aquilo que neste momento nós não temos, que é uma Comissão Nacional de Cuidados Paliativos, que está por nomear neste momento há 12 meses e que é responsável também, naturalmente, por esse cumprimento desta estratégia e da avaliação depois dos resultados.
2: Segundo a Associação Portuguesa de Cuidados Paliativos, em Portugal, estima-se que cerca de 8 mil crianças e adolescentes vivam com doenças graves, progressivas e ou incuráveis, com necessidade de apoio de equipas de cuidados paliativos. Destas, cerca de 90% continuam sem acesso. Esta sexta-feira é conhecido o Prémio Nobel da Paz. O anúncio está marcado para às 10 da manhã. O laureado do ano passado foi a líder da oposição venezuelana, Maria Corina Machado, reconhecida pelo seu trabalho na promoção dos direitos democráticos na Venezuela. No futebol, arranca esta noite a jornada número 8 da Primeira Liga. O Sporting procura voltar às vitórias na visita ao Braga. Os Leões estão na terceira posição, com os mesmos 15 pontos do Santa Clara. Estão a 6 do líder Futebol Clube do Porto e a 5 do Benfica. A partida está agendada para às 8:15 da noite. Antes, também no Minho, o Moreirense recebe o rival regional Gil Vicente a partir das 6:45 da tarde.
1: A Sofia Simões atualiza as notícias aqui pela Marginal às 8:30 da manhã. Para já, voltamos às canções com Michi. O tema chama-se Still Feel You. Já daqui a pouco vamos ter também o trânsito e não esquecemos ali pelas 8:25 da manhã a minha praia com as escolhas de Luís Montes. E hoje é sexta-feira.
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Praticamente 7 minutos depois das 8, Still Failure, a música de Michi, para começar então esta hora, manhã de sexta-feira na Marginal, sempre com a música mais perto do mar. Já daqui a pouco vamos saber como é que anda o trânsito na Grande Lisboa, amanhã, que começou com uma situação bem complicada na segunda circular. Já lá vamos saber como é que estão as coisas. Para já, olhamos a previsão do tempo para hoje, com o céu pouco nublado ou limpo, vento fraco a moderado e frio, porque está aí acentuado o arrefecimento noturno. Apesar disso, e enquanto houver sol, as temperaturas estão bem simpáticas. Hoje a máxima é de 27 para Lisboa, de 28 para Cascais.

pela Marginal, nesta manhã de sexta-feira. Christine Letizier, a francesa que passa então aqui nesta manhã, tem uma história bem interessante. Ela diz que uma vez foi para estúdio com trabalhar num disco novo com um produtor muito conhecido, Mark Ronson. Entrou em estúdio, trocaram umas palavras, começaram a tocar e percebeu que ele era demasiado para ela. Por isso saiu envergonhado do estúdio, porque diz: ele é realmente acima da média e eu senti-me assim bem pequena ao pé dele. Por isso, uma história que trouxemos também para esta manhã, para mostrar que há artistas que são assim ainda simples e que conseguem perceber, às vezes, não direi as suas limitações, mas que conseguem sentir-se mais humanos. Há sempre essa ideia que os artistas são assim seres especiais, mas como percebemos aqui por Christine Letizier, nem sempre é assim. Aqui pela Marginal, vamos lá então saber como é que anda o trânsito. Essa situação complicada na segunda circular mantém-se no sentido Benfica a aeroportos, à fila das Torres de Lisboa até ao relógio. O trânsito continua cortado no relógio devido a uma viatura que se incendiou. Já no sentido inverso, tem abrandamento na Encarnação e também na zona do Campo Grande. A Marginal tem o trânsito mais lento na reta do Tafundo, em direção ao Algés. Há fila também na A5 de Oeiras a Miraflores e na descida do Monsanto, fila do Cacém até Piedemanique, no IC19, a fila na A2 está junto à primeira ponte do Feijó até à ponte 25 de Abril. E lembro então, há esse cenário mais complicado na segunda circular, no sentido Benfica a aeroporto, a fila está nas Torres de Lisboa até ao relógio, o trânsito está cortado no relógio, uma viatura que se incendiou, e há também no sentido inverso, ou seja, em direção ao Benfica, abrandamento na Encarnação e no Campo Grande.

17 aqui pela Marginal, uma viagem à Nova Zelândia com Lois Baker e esta Halloween Eve, uma das canções do seu novo álbum, chama-se Trouble, álbum que ele deixou disponível no dia de ontem, um álbum que saiu então na quinta-feira, um disco que é um daqueles álbuns que sabe bem ouvir, calmamente, com tempo e para ouvir do princípio ao fim, porque é um disco muito cuidado, este que marca o regresso então do neozelandês Lois Baker. Daqui a pouco vamos ter as músicas que são a praia de Luís Montes às 8h25 da manhã e hoje é sexta-feira, por isso lembramos que o corpo fica sempre na pista de dança. Episódio para ouvir mais tarde em podcast, aliás, a edição de ontem já está disponível no nosso site, basta passar então em marginal.fm, que é sempre, claro, o sítio do costume.

0: 21 minutos depois das 8, Silva canta Marisa Monte, ainda lembro pela marginal de sexta-feira, com o fim de semana já aí no horizonte. Já sabe que o nosso domingo de manhã é sempre especial.
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0: 26 minutos depois das 8, I Need You, o agitado tema que passou aqui pela Marginal nesta manhã de sexta-feira, a abrir caminho a mais agitação.
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2: E já estamos no final da semana, altura para se dançar aqui na minha praia. Os DJs convidados são três, vêm da Turquia e chamam-se Avangard Tablodot. Eles remisturaram o clássico da dupla Derry Hall e John Oates, Out of Touch, para nos desejarem um ótimo fim de semana.

0: 31 minutos depois das 8, pela minha praia, a dupla Danny Hall e John Oates, com uma das canções do álbum Big Bam Boom, um dos discos de sucesso da banda na década de 80. A canção Out of Touch foi então remisturada e atualizada pela dupla de DJs Avant-Garde de Table d'Or, proposta para ouvir então hoje pela minha praia. Proposta que volta a tocar aqui pela Marginal depois do meio-dia e meia. E não esquecemos que amanhã é sábado e há compacto de fim de semana. Juntamos as 5 propostas de Luís Montes depois das 7. Voltamos às notícias desta manhã com a Sofia Simões. Bom dia.
1: Muito bom dia. Duas composições do Metropolitano Sul do Tejo colidiram esta manhã numa zona central da Avenida Bento Gonçalves, em Almada. O trânsito está cortado nesta zona. De acordo com o Correio da Manhã, uma pessoa ficou ferida. No local estão duas viaturas dos bombeiros voluntários de Setúbal. Os profissionais de saúde das áreas de diagnóstica e terapêutica estão esta sexta-feira em greve. A paralisação, que deverá ter impacto em várias unidades de saúde, é acompanhada por uma manifestação em Lisboa. A concentração está marcada para às 14h, em frente ao Ministério da Saúde e depois junto à presidência do Conselho de Ministros. Primeiro-Ministro regressa hoje ao Parlamento para o debate quinzenal. Luís Montenegro vai responder às perguntas dos deputados um dia depois de o Governo ter apresentado a proposta de orçamento do Estado para o próximo ano. A proposta de orçamento é criticada pela oposição, que aponta a ausência de medidas para combater o aumento do custo de vida. Dois cidadãos portugueses, um deles jornalista, foram detidos na região de Rantes, na Cisjordânia, uma zona que está rodeada por colonatos. O Ministério dos Negócios Estrangeiros já confirmou à agência Lusa a detenção dos dois cidadãos. Quase 90% das cerca de 8 mil crianças e jovens com doença crónica avançada não têm acesso a cuidados paliativos. O número é avançado pela Associação do Setor, que pede ao Governo uma aposta nesta área para mudar a realidade. Hoje assinala-se o Dia Mundial dos Cuidados Paliativos Pediátricos. Esta sexta-feira é conhecido o Prémio Nobel da Paz. O anúncio está marcado para as 10 da manhã. No futebol, arranca esta noite a jornada número 8 da Primeira Liga. O Sporting procura voltar às vitórias na visita ao Braga. Antes, também no Minho, o Moreirense recebe o rival regional Gil Vicente.

37 minutos depois das 8 com Cooking on Three Burners. Assim, estamos a cozinhar em Lombrando esta manhã de sexta-feira pela Marginal, aqui com esta canção dos Cooking on Three Burners, que tem a voz ainda de Kylie Oldest. A próxima chama-se Stand By, é por aí que vamos, com a música de Mare Hawthorne. Ele que anda a cozinhar também música nova, e sobre isso não tenho grandes dúvidas, anda a deixar algumas pistas no Instagram. Já daqui a pouco vamos ter por aqui mais um Super Toast. Hoje é dia de Big Ones. Tesla, Amazon e Apple têm novidades. Vamos conhecê-las aqui antes das 9 da manhã.

0: Música de Marathon nesta manhã, sexta-feira pela Marginal, sempre com a música mais perto do mar. Temperaturas a esta hora, 17 graus em Cascais, 16 em Lisboa, num dia em que vamos ter acentuado arrefecimento noturno, por isso uma peça de roupa extra para a noite não é descabido, mas o dia vai manter o céu pouco nublado ao limpo e o vento a soprar fraco a moderado. Enquanto houver sol, vai estar bem. Máximas de 27 para Lisboa, máxima de 28 graus em Cascais.
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6, ora aqui está um sentimento que acontece a todos, Falling for the Wrong One, música de Dreamer Boy a passar pela Marginal nesta manhã de sexta-feira. Já não falta muito também para mais uma proposta em Super Toast. O dia de hoje destaca da Big Ones, empresas que lideram a nova economia. Há novidades da Tesla, também da Amazon e da Apple para conhecer ainda durante esta hora. Para já, seguimos com Marmalade, India Sean na Marginal.

0: Faltam apenas 11 minutos até às 9 da manhã do EP Subject to Change, a música Marmalade de India Sean. A próxima a tocar, eu prometo, vai virar tudo isto do avesso, mas é depois do Super Toast desta sexta-feira.
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2: 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Eu sou o Manuel Gênio, um avatar da Instinct, e trago-lhe as notícias das empresas que lideram a nova economia. Deixo-lhe as mais recentes inovações e movimentos estratégicos da Tesla, Amazon e Apple.
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2: A Tesla iniciou as vendas do seu caminhão elétrico na Europa depois da estreia nos Estados Unidos. A empresa apresentou a versão europeia numa feira em Hannover, na Alemanha. Com 40 toneladas de carga, o caminhão anuncia até 550 km de autonomia e um consumo de cerca de 1 kWh por quilómetro. A bateria pode recuperar 60% da autonomia em 30 minutos, um dado essencial para reduzir o tempo das paragens nas viagens de longo curso. A Tesla prevê iniciar as entregas do Samai na Europa em 2027 e também aumentar a produção. A Amazon lançou o Update Me When, uma função que permite pedir à Alexa para acompanhar marcas, artistas e outros temas. Quando aparece uma novidade importante, como um produto, um livro ou um concerto, a assistente envia um alerta. A mudança parece pequena, mas altera a lógica do produto. Até agora, a Alexa respondia sobretudo a pedidos. Com esta função, passa a acompanhar interesses e a iniciar a interação. A Apple aumentou o preço da Apple TV nos Estados Unidos pela quarta vez em 4 anos. A mensalidade passa de 12,99 para 14,99 dólares e o plano anual sobe para 119 dólares. O plano individual do Apple One também fica mais caro. Os novos preços aplicam-se de imediato a novos subscritores. Em Portugal, a Apple TV mantém para já o valor. 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

9 da manhã, eu tinha prometido que esta canção ia virar tudo ao avesso. Chama-se Upside Down. Foi assim que Diana Ross entrou na década de 80, com a cumplicidade também da dupla de produtores Nile Rodgers e Bernard Edwards. É um facto que eles entraram em desacordo com a mistura final do álbum. Acabou por prevalecer a ideia do patrão, ou seja, de Diana Ross, e só anos mais tarde saiu então a ideia que defendiam Bernard Edwards e Nile Rodgers. Seguimos em mais um momento sabbatical com os Defiance. Daqui a pouco há notícias com a Sofia Simões.

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1: Voltamos então às notícias na Marginal, 5 às 9 com Sofia Simões. Bom dia.
2: Muito bom dia. Um ferido é para já o balanço da colisão esta manhã de duas composições do Metropolitano Sul do Tejo, numa zona central da Avenida Bento Gonçalves, em Almada. De acordo com o Correio da Manhã, que avança a notícia, o trânsito está cortado nesta zona. Hoje há a greve dos profissionais de saúde, das áreas de diagnóstico e terapêutica. A paralisação, que deverá ter impacto em várias unidades de saúde, é acompanhada por uma manifestação em Lisboa. A concentração está marcada para as 14h, em frente ao Ministério da Saúde e depois junto à Presidência do Conselho de Ministros. Esta greve do Sindicato Nacional dos Técnicos Superiores de Saúde pretende mostrar diretamente ao Governo o descontentamento destes profissionais perante uma revisão da tabela salarial. O Primeiro-Ministro regressa hoje ao Parlamento para o debate quinzenal. Luís Montenegro vai responder às perguntas dos deputados um dia depois de o Governo ter apresentado a proposta de orçamento do Estado para o próximo ano. A proposta de orçamento é criticada pela oposição, que aponta a ausência de medidas para combater o aumento do custo de vida. Depois do debate quinzenal, Luís Montenegro terá de responder ainda aos deputados sobre o Conselho Europeu que decorre na próxima semana. E uma das medidas do próximo Orçamento do Estado é o descongelamento das propinas. A Federação Nacional de Associações de Estudantes do Ensino Superior Politécnico manifestou-se hoje preocupada e pede por isso à Assembleia da República que mantenha o congelamento. Em comunicado, a Federação refere que o valor em causa pode parecer reduzido, mas que indexar a propina à inflação cria um mecanismo de subida automática e abre caminho a aumentos sucessivos. Segundo a proposta de Orçamento do Estado para 2027, o Governo vai então descongelar a partir do próximo ano letivo o valor das propinas das licenciaturas, que não sofre alterações desde 2020. A Federação lembra ainda que o alojamento, a alimentação, os transportes e os materiais pesam cada vez mais no orçamento dos estudantes e das famílias e condicionam já as escolhas de muitos jovens. A Associação Coração Silenciado, que representa vítimas de abusos sexuais na Igreja Católica, entrega esta sexta-feira aos grupos parlamentares uma pasta com documentos na qual pede uma revisão e auditoria do processo de compensações financeiras decidido pela Igreja. A Associação pretende também que o Parlamento intervenha para alterar o regime de prescrição dos crimes de abuso sexual de menores. Um conjunto idêntico de documentos foi entregue em setembro pela Associação ao Presidente da República. A Coração Silenciado considera que o processo de atribuição de compensações financeiras conduzido pela Igreja apresenta problemas que justificam uma auditoria independente e uma intervenção do poder político. Quase 90% das cerca de 8 mil crianças e jovens com doença crónica avançada não têm acesso a cuidados paliativos. O número é avançado pela Associação do Setor, que pede ao Governo uma aposta nesta área para mudar a realidade. Em declarações à agência Lusa, a propósito do Dia Mundial dos Cuidados Paliativos Pediátricos, que hoje se assinala, a pediatra Cândida Cancelinha, do Hospital Pediátrico, a Unidade Local de Saúde de Coimbra, lamenta a falta de respostas e, por isso, pede uma estratégia.
3: Temos um compromisso, uma estratégia nacional, que tenha responsáveis identificados, que tenha métodos, uma calendarização, financiamento próprio e avaliação dos resultados. E esse compromisso faz por aquilo que neste momento nós não temos, que é uma Comissão Nacional de Cuidados Paliativos, que está por nomear neste momento há 12 meses e que é responsável também, naturalmente, por este cumprimento desta estratégia e da avaliação depois dos resultados.
2: Segundo a Associação Portuguesa de Cuidados Paliativos, em Portugal estima-se que cerca de 8 mil crianças e adolescentes vivam com doenças graves, progressivas e ou incuráveis, com necessidade de apoio de equipas de cuidados paliativos. Destas, cerca de 90% continuam sem acesso. Esta sexta-feira é conhecido o Prémio Nobel da Paz. O anúncio está marcado para as 10 da manhã. O laureado do ano passado foi a líder da oposição venezuelana Maria Corina Machado, reconhecida pelo seu trabalho na promoção dos direitos democráticos na Venezuela.
1: 4 minutos depois das 9, manhã de sexta-feira pela Marginal, depois das notícias, Tears Dry on Their Own. Arrancamos com Amy Winehouse na canção que junta Dua Lipa e também Galante. Eu sou o Luís Talete e nós estamos juntos até ao meio-dia.
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0: 7 minutos e meio depois das 9 da manhã, com Dua Lipa e Galant na versão da canção Tears Dry on Their Own, música de, claro, Amy Winehouse. Manhã da sexta-feira pela Marginal, seu Jorge e Marisa Monte anunciam-se. Quando chego é a próxima. Primeiro olhamos aqui a previsão do tempo para hoje, sexta-feira, rumo ao fim de semana. Céu pouco nublado ao limpo e vento fraco a moderado, com acentuado arrefecimento noturno. Máximas em previsão para hoje, 28 graus em Cascais, esperam-se 27 graus em Lisboa.
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minutos depois das 9 da manhã, seu Jorge e Marisa Monte voltam à Marginal e deixam Quando Chego, nesta manhã de sexta-feira. Tempo agora de saber como é que está o trânsito na Grande Lisboa, para já sem qualquer problema na Marginal. Há 5 tem a Bradamento e Oeiras, a Miraflores e fila na descida do Monsanto. Fila também pelo IC19 de Terceira Amadora, no sentido Benfica Aeroporto na segunda circular. Fila está nas Torres de Lisboa ao Campo Grande e no sentido inverso entre o Relógio e o Eixo Norte-Sul. Pela A2, a esta hora, mantém-se Bradamento na primeira ponte do Feijó, até à ponte 25 de Abril.

16, aqui pela Marginal, Lucas Seto a mostrar Ghetto Kind of Love, o cantor de quem só temos coisas boas para mostrar aqui na Marginal. No dia de hoje aproveitamos para relembrar que Rod Temperton, hoje seria o dia do seu aniversário, nasceu em 1949, o saudoso Rod Temperton, músico e produtor britânico, associado primeiro ao projeto britânico Heatwave e mais tarde, por interferência de Quincy Jones, aos maiores sucessos de Michael Jackson. Um dos grandes sucessos de Jackson que Rod Temperton escreveu é este incrível Rock With You.

0: do seu aniversário. Aqui um tema de Rod Temperton, esta canção Rock With You de Michael Jackson. Hoje relembro então, nasceu em 1949 o saudoso Rod Temperton, um nome muito ligado aos grandes sucessos de Michael Jackson. Não esquecemos que além desta Rock With You, compôs Off The Wall e Burning This Disco Out para o álbum Off The Wall e ainda Thriller, Baby Be Mine e The Lady In My Life, canções emblemáticas desse álbum Thriller de Michael Jackson. Um dos pontos altos do álbum pode não parecer, mas foi também Rod Temperton que compôs a parte final falada por Vincent Price no tema Thriller, que tornou-se numa das imagens de marca então dessa canção de Michael Jackson. Mas Rod Temperton teve muito mais, trabalhou por exemplo com os Manhattan Transfer no tema Spice of Life, semelhante um pouco também a esse Baby Be Mine de Michael Jackson, e é dele por exemplo Yamo Be There, a música que Michael McDonald gravou com grande sucesso também na década de 80. Mas o primeiro projeto de Rod Temperton, ele começou a mostrar o seu talento para compor com o grupo Heatwave, um grupo britânico de soul pop da década de 70 e 80. Os Heatwave mostraram a cara de Rod Temperton. Hoje falamos dele e recordamos também algumas das suas canções no dia do seu aniversário.
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0: Praticamente 28 minutos depois das 9 da manhã, o Jamie Liddell, na homenagem ao filho Julian, a passar aqui pela Marginal. Já daqui a pouco vamos também saber das notícias desta manhã.
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2: O ator Christian Bale inaugurou na Califórnia uma nova aldeia destinada a crianças e jovens que estão no sistema de acolhimento. O projeto, chamado Together California, nasceu de uma preocupação do ator: evitar que irmãos sejam separados quando entram no sistema de acolhimento. O espaço em Palmdale tem 12 casas totalmente mobiladas, distribuídas por uma área de cerca de 19 mil metros quadrados. O projeto contou com vários apoios financeiros, incluindo mais de 9 milhões de dólares angariados pelo Austrian American Council West e uma contribuição do ator Leonardo DiCaprio. Christian Bale e a mulher Sibi interessaram-se por esta questão depois do nascimento da primeira filha. Ao conhecerem a realidade do sistema de acolhimento da Califórnia, descobriram que muitos irmãos acabam separados e crescem longe uns dos outros. A nova aldeia pretende criar um ambiente estável e familiar, mantendo os irmãos juntos e oferecendo-lhes apoio, segurança e perspectivas para o futuro.
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0: 33 minutos depois das 9 da manhã, voltamos a viajar por Laredo com Leon Bridges, uma das canções do anterior álbum de Leon Bridges, o registro Leon, ele que acaba de editar há umas semanas o seu novo álbum de originais, chama-se Happiness Anytime, um disco que já tem marcada para o próximo ano a etapa americana da digressão que o vai suportar e algumas datas têm na primeira parte brasileira, Mari Frois, que passa aqui pela Marginal com o tema Colombina. O próximo a chegar é Stefan Mahendra com música nova, mas primeiro voltamos às notícias. Sofia Simões, bom dia.
1: Muito bom dia. Na próxima semana o preço dos combustíveis vai seguir direções diferentes. A gasolina deve subir cerca de 5 cêntimos por litro, enquanto que o gasóleo deve ficar um cêntimo mais barato. As contas são feitas pela SIC com base nos dados mais atualizados do fecho dos mercados de ontem. Dois frasos ligeiros é o balanço da colisão esta manhã entre duas composições do Metropolitano Sul do Tejo, na Avenida Bento Gonçalves, em Almada. Balanço avançado à agência Lusa por fonte da Proteção Civil. Os feridos foram assistidos no local. De acordo com a mesma fonte, a linha do metro está interrompida e há condicionamentos rodoviários. Os profissionais de saúde das áreas de diagnóstica e terapêutica estão esta sexta-feira em greve. A paralisação, que deverá ter impacto em várias unidades de saúde, é acompanhada por uma manifestação em Lisboa. O primeiro-ministro regressa hoje ao Parlamento para o debate quinzenal. Luís Montenegro vai responder às perguntas dos deputados um dia depois de o governo ter apresentado a proposta de orçamento do Estado para o próximo ano. A proposta de orçamento é criticada pela oposição, que aponta a ausência de medidas para combater o aumento do custo de vida. A Associação Coração Silenciado, que representa vítimas de abusos sexuais na Igreja Católica, entrega esta sexta-feira aos grupos parlamentares na Assembleia da República uma pasta com documentos, na qual pede uma revisão

e auditoria do processo de compensações financeiras decidido pela Igreja. A Associação pretende também que o Parlamento intervenha para alterar o regime de prescrição dos crimes de abuso sexual de menores. Daqui a cerca de meia hora é conhecido o Prémio Nobel da Paz. O ano passado o galardão foi ganho pela líder da oposição venezuelana Maria Corina Machado, reconhecida pelo seu trabalho na promoção dos direitos democráticos na Venezuela.

0: 21 minutos das 10 da manhã, se há canções incríveis a passar pela Marginal, esta é uma delas, Too Late, que é de Stephen Mahendra. A caminho das 10, já daqui a pouco vamos abrir a agenda com o Tiago Castro, mas para já vamos à última informação do trânsito desta manhã. Manhã que continua sem qualquer problema na Marginal, ao contrário, há 5 tem o trânsito lento de Oeiras a Miraflores e na descida do Monsanto. Fila de terceira Amadora no IC19. Na segunda circular, sentido Benfica, aeroporto à fila, junto às torres de Lisboa até ao relógio, sentido inverso, tem abrandamento na zona do Campo Grande. A2 tem abrandamento do Nó de Almada até à ponte 25 de Abril. Está então o seu trânsito, já a caminho das 10 da manhã.
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0: A 16 minutos das 10 da manhã, cá está One Life com Reggie Merricks e também Hill Street Soul, uma grande canção para esta manhã de sexta-feira. Estamos a caminhar para as 10, o dia está mais fresco, pelo menos enquanto o sol, de alguma forma, não ganhar o seu esplendor máximo ali por volta do meio-dia, uma da tarde. As temperaturas a esta hora nos 17 graus em Lisboa, 18 graus em Cascais. Atenção, porque a meteorologia prevê para o dia de hoje acentuado arrefecimento noturno.
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0: 50 com La Porsche René a trazer Somebody Does, a tal canção que é simples e direta. Se não gostares de mim, por aquilo que eu sou, não te importes, porque alguém há de gostar. Uma canção fantástica, é uma, digo eu, das canções conforto aqui pela Marginal, este tema de La Porsche René. A seguir vamos abrir a agenda com algumas sugestões a caminho do fim de semana.
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2: Esta noite, a cantora e compositora Maria Leitão apresenta ao vivo no Capitólio em Lisboa o seu disco de estreia Para Onde Vão as Coisas Perdidas. Maria Leitão, de 23 anos, tem formação em música clássica pelo Conservatório de Música de Cascais e em jazz pelo Hot Club de Portugal. O disco de estreia

0: sete canções, todas compostas pela própria artista ao piano, e cruza o jazz com a canção de autor numa escrita pessoal que aborda temas como a memória, a ausência e a passagem do tempo. A produção esteve a cargo do músico brasileiro Marcelo Camelo. Concerto de Maria Leitão, esta noite no Capitólio e no Parque Mayer em Lisboa, às 21h30. No pavilhão Julião Sarmento está patente a exposição Era Uma Vez na América, a partir da coleção do artista e colecionador Julião Sarmento. A mostra reúne obras de artistas de várias nacionalidades e explora a influência da cultura norte-americana na arte contemporânea, através de referências ao cinema, às cidades, ao minimalismo e ao realismo. O título evoca o célebre filme de Sergio Leone e a própria ideia de construção de mitos em torno da América. Entre os artistas apresentados estão Bruce Nauman, Ed Ruscha, Ned Golding, Richard Serra, Robert Morris e John Baldessari. Era Uma Vez na América, para ver no pavilhão Julião Sarmento, na zona de Belém.
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9h56, a banda que se anuncia In The Air. É a música do Zelebi a passar aqui pela Marginal. Estamos já muito próximos das notícias às 10. Quero só lembrar que a próxima hora tem às vezes o Paraíso em mais uma edição com a Sandra Pimenta. Para o final desta, vou chamar o Shubidu de Macy Gray.

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1: Está então na hora de atualizar as notícias com a Sofia Simões às 10. Bom dia.
2: Muito bom dia. Na próxima semana o preço dos combustíveis vai seguir direções diferentes. A gasolina deve subir cerca de 5 cêntimos por litro, enquanto que o gasóleo deve ficar 1 cêntimo mais barato. As contas são feitas pela SIC com base nos dados mais atualizados do fecho dos mercados de ontem. O preço do petróleo disparou nos últimos dias acima dos 100 dólares por barril, o que está a condicionar então os preços. Dois feridos ligeiros é o balanço da colisão esta manhã entre duas composições do Metropolitano Sul do Tejo, na Avenida Bento Gonçalves, em Almada. Balanço avançado à Agência Lusa por fonte da Proteção Civil. Os feridos foram assistidos no local. De acordo com a mesma fonte, a linha do metro está interrompida e há condicionamentos rodoviários. As causas do acidente são ainda desconhecidas. Hoje há a greve dos profissionais de saúde das áreas de diagnóstica e terapêutica. A paralisação, que deverá ter impacto em várias unidades de saúde, é acompanhada por uma manifestação em Lisboa. A concentração está marcada para as 2 da tarde, em frente ao Ministério da Saúde e depois junto à presidência do Conselho de Ministros. Esta greve do Sindicato Nacional dos Técnicos Superiores de Saúde pretende mostrar diretamente ao Governo o descontentamento destes profissionais perante uma revisão da tabela salarial. O Primeiro-Ministro regressa hoje ao Parlamento para o debate quinzenal. Luís Montenegro vai responder às perguntas dos deputados um dia depois de o Governo ter apresentado a proposta de orçamento do Estado para o próximo ano. A proposta de orçamento é criticada pela oposição, que aponta a ausência de medidas para combater o aumento do custo de vida. Depois do debate quinzenal, Luís Montenegro terá de responder ainda aos deputados sobre o Conselho Europeu, que decorre na próxima semana. E uma das medidas do próximo Orçamento do Estado é o descongelamento das propinas. A Federação Nacional de Associações de Estudantes do Ensino Superior Politécnico manifestou-se hoje preocupada e pede à Assembleia da República que mantenha o congelamento. Aliás, em comunicado, a Federação refere que o valor em causa pode parecer reduzido, mas que indexar a propina à inflação cria um mecanismo de subida automática e abre caminho a aumentos sucessivos. Segundo a proposta de orçamento do Estado para 2027, o Governo vai então descongelar, a partir do próximo ano letivo, o valor das propinas das licenciaturas, que não sofre alterações desde 2020. A Federação lembra que o alojamento, a alimentação, os transportes e os materiais pesam cada vez mais no orçamento dos estudantes e das famílias e condicionam já as escolhas de muitos jovens. A música ao fundo do túnel está de regresso este mês de outubro. A 6ª edição conta com 49 showcases, 2 galas solidárias de entrada livre e uma programação que entre hoje e 30 de outubro volta a cruzar música, cultura e sensibilização para a saúde mental. Ao longo de 3 semanas, a iniciativa passa por Algés, Oeiras, Amadora, Lisboa, Aveiro, Porto Braga e Barcelos, transformando estações ferroviárias e de metro em palcos. A estação ferroviária de Algés estreia-se este ano no roteiro da A Música ao Fundo do Túnel e recebe hoje vários projetos. Já a primeira gala solidária acontece amanhã pelas 9:30 da noite, Dia Mundial da Saúde Mental, no Teatro Independente de Oeiras. A entrada é livre. No futebol, arranca esta noite a jornada número 8 da Primeira Liga. O Sporting procura voltar às vitórias na visita ao Braga. Os Leões estão na 3ª posição, com os mesmos 15 pontos do Santa Clara. Estão a 6 do líder Futebol Clube do Porto e a 5 do Benfica. A partida está agendada para as 8:15 da noite. Antes, também no Minho, o Moreirense recebe o rival regional Gil Vicente a partir das 6:45 da tarde.
1: Praticamente 4 minutos depois das 10, aqui pela Marginal, as notícias com a Sofia Simões para atualizar às 11 da manhã. Para já, seguimos com o clássico de Aretha Franklin, o tema Natural Woman, para ouvir a seguir.

prova de que as canções também andam de boca em boca. Este Natural Woman, cantado por Aretha Franklin, foi Carol King quem escreveu esta canção para o seu álbum Tapestry, e a canção depois ganhou vida e tornou-se num grande hino, uma canção que, cantada por Aretha Franklin, chegou a emocionar o então presidente dos Estados Unidos e a mulher Barack Obama. Uma canção incrível de Aretha para abrir esta hora em que entramos em modo coffee break. Até às 11, é claro, deixamos fluir as canções depois da agitação da manhã. E a esta hora tocamos Eva. Não é para todos, é só para Otis Kane. Já daqui a pouco há também, às vezes, o Paraíso com a Sandra Pimenta. Esta semana que tem sido totalmente dedicada, então, a Jorge de Sena. Já lá vamos a mais uma proposta.

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1: És como um grande silêncio sobre a minha vida. Um silêncio imenso, amável, medonho. Não é temor que eu tenha de falar, é silêncio de óleo flutuando, amaciando todos os contactos. Não vejo senão melhor os gestos e a amargura da multidão que se desfaz, regressa tão numerosa e frágil. Só este mais aquele, este cruzando-se com aquele, agora ou nunca. Um grande silêncio de imagens conhecidas, de subtis, difusas transparências, adivinhadas e entendidas na mesma paisagem do mundo. Um abismo irremediavelmente preenchido. Não é que já não valha a pena, nem que já não haja um sentido nos vazios signos, nem que eu me deteste. O amor, um grande silêncio, uma ironia ao canto dos lábios, tudo. Amas-me e és como um grande silêncio da morte que nas veias para sempre me corria, a esvair-se angustiosamente, agora tranquila pelo fino golpe da lâmina, algures em mim sangrando os fins da vida. És como um grande silêncio. Jorge Sena.
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0: 18 minutos depois das 10 da manhã, You Gotta Be, um dos grandes sucessos de Desiree. E lá atrás, então, às vezes o paraíso com a Sandra Pimenta, numa semana dedicada, então, a Jorge de Cera. Mas uma das notícias desta manhã, então, a entrega do Prémio Nobel da Paz, que, entretanto, já foi atribuído a Nave Temen, mais conhecida por Navi Pillay, pelos seus esforços na promoção da paz e do direito internacional. Jurista sul-africana, ela que foi então há poucos minutos galardoada com o Prémio Nobel da Paz, é uma das notícias para desenvolver aqui pela Marginal às 11 da manhã.
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We'll Be Together está no seu segundo álbum a solo, o duplo. Na altura, em vinil, saiu em duplo álbum em vinil. O disco chama-se então Nothing Like the Sun. Um álbum que inclui uma das minhas canções favoritas de Sting, o tema Fragile. Para já, seguimos com o balanço de Empty Jones e esta chama-se...

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0: Teu coração partido, mas a tomar uma posição firme. This is my house, é a música de Sienna Spyro. Quero lembrar hoje, não é bom saber, uma daquelas histórias que nos enche o coração, uma história que envolve o ator Christian Bale. Para conhecer aqui na Marginal ao longo do dia com o Tiago Castro, é bom saber que olha sempre para o lado mais positivo da vida. Tem edição agora marcada para logo mais, a partir de 1:10, pode recuperar os episódios também online no nosso site.
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Este Moonlighting de Al Jarreau e depois não aparecer nem Sybil Shepherd nem Bruce Willis não é propriamente a mesma coisa. Digamos que é como comer um pastel de nata sem canela. É bom, mas lá está, falta sempre qualquer coisa. Uma canção incrível de Al Jarreau, é claro que é a canção do genérico da série dos anos 80, Modelo e Detetive. A próxima chama-se Uplight e é de Harry Lennox, para ouvir até às notícias. O destaque vai para o Prémio Nobel da Paz na síntese às

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2: Muito bom dia. Navanethem Pillay, mais conhecida por Navi Pillay, venceu o Prémio Nobel da Paz. O anúncio foi feito esta manhã pelo Comitê Norueguês. Em Oslo, a jurista sul-africana de 85 anos foi galardoada pelos seus esforços para promover a paz e o direito internacional. Navi Pillay foi alta comissária das Nações Unidas para os Direitos Humanos entre 2008 e 2014 e também presidente do Tribunal Penal Internacional para o Ruanda. Pillay sucede à líder da oposição venezuelana, Maria Corina Machado, que recebeu o prémio o ano passado pelo seu trabalho na promoção dos direitos democráticos na Venezuela. Os dois portugueses detidos por forças israelitas na Cisjordânia receberam ordem de deportação e devem chegar ainda esta sexta-feira a Portugal. A informação foi avançada pelo ministro dos Negócios Estrangeiros. De acordo com a diplomacia portuguesa, os dois cidadãos, um deles jornalista, estão bem e não foram alvo de qualquer violência física. Um dia depois da apresentação da proposta de orçamento do Estado para o próximo ano, o primeiro-ministro está esta manhã a responder aos deputados no debate quinzenal no Parlamento. O debate foi aberto pelo PCP. O secretário-geral comunista, Paulo Raimundo, falou sobre a falta de resposta de respostas para o aumento do custo de vida no diploma. O primeiro-ministro respondeu com a carga fiscal. Luís Montenegro referiu as 6 descidas consecutivas do IRS e sublinhou os 920 dias do governo sem o aumento de um único imposto. Na próxima semana, o preço dos combustíveis vai seguir direções diferentes. A gasolina deve subir cerca de 5 cêntimos por litro, enquanto que o gasóleo deve ficar 1 cêntimo mais barato. As contas são feitas pela SIC com base nos dados mais atualizados do fecho dos mercados de ontem. O preço do petróleo disparou nos últimos dias acima dos $100 por barril, o que está a condicionar os preços. As linhas 1 e 3 do metro sul do Tejo estão esta manhã condicionadas na sequência de uma colisão de duas composições na Avenida Bento Gonçalves, em Almada. A informação é avançada pela empresa do Metro Transportes Sul do Tejo, na sua página na internet. Devido ao acidente, a circulação está a ser feita entre Cacilhas e a Cova da Piedade e entre o Paragal e a Faculdade de Ciências e Tecnologia da Universidade Nova, segundo a empresa. A colisão causou 2 feridos ligeiros, que foram transportados para o Hospital de São José, em Lisboa, segundo a Proteção Civil. As causas do acidente ainda não são conhecidas. Quase 500 quilos de droga, presumivelmente haxixa, acondicionada em 10 fardos, foram apreendidos pela Polícia Marítima na faixa litoral entre o Cabo Especial, Conselho de Sesimbra e Sines. Em comunicado, a Polícia Marítima revelou que a droga foi apreendida nos últimos dias. Os 10 fardos de droga foram entregues à Polícia Judiciária ontem, tendo a Polícia Marítima reforçado e alargado o dispositivo de patrulhamento na área por via marítima e terrestre. Já ontem, a GNR anunciou a detenção de 3 homens e a apreensão de cerca de 4 toneladas de cocaína e 2 embarcações na costa alentejana, nas imediações da foz do rio Mira e da praia da Vieirinha, nos concelhos de Odemira e Sines, respectivamente. A Associação Coração Silenciado, que representa vítimas de abusos sexuais na Igreja Católica, entrega esta sexta-feira aos grupos parlamentares uma pasta com documentos na qual pede uma revisão e auditoria do processo de compensações financeiras decidido pela Igreja. A Associação pretende também que o Parlamento intervenha para alterar o regime de prescrição dos crimes de abuso sexual de menores. Conjunto idêntico de documentos foi entregue em setembro pela Associação ao Presidente da República. A Coração Silenciado considera que o processo de atribuição de compensações financeiras, conhecido pela Igreja, apresenta problemas que justificam uma auditoria independente e uma intervenção do poder político.
1: Agora, com 4 minutos depois das 11, aqui pela Marginal. As notícias para atualizar ao meio-dia com a Sofia Simões. Para já voltamos às canções com Morning Sun, ainda dura, Hot in Sky.

7 minutos já lá vão depois das 11 da manhã, ainda dura o Morning Sun, pelo menos até ao meio-dia, com o Hot Sky a abrir também esta hora aqui na Marginal. Temperaturas para já com 19 graus em Lisboa, estão 20 graus em Cascais.

0: Esta é a música de Mari Frois, o tema chama-se Colombina. A lembrar então que Mari Frois vai abrir dois concertos da digressão de Leon Bridges, a tour Happiness Anytime, que tem datas para já só no continente americano. Ela vai abrir um concerto no Canadá e outro no lendário Madison Square Garden de Nova York. Já daqui a pouco, aqui pela Marginal, vou deixar Dave Lee, o homem que em tempos conhecemos por Joey Negro. Ele tem o projeto da Sunburst Band de regresso com música nova. É dela, hoje, a Residência da Avenida.
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0: Esta é a canção título do álbum novo dos Jungle, o tema Sunshine, música que já foi test drive aqui pela Marginal, por isso já sabe, no nosso site pode recuperar o episódio em podcast. A seguir vou trazer nova residência pela Avenida Marginal, sexta-feira. Quero lembrar ainda, a Avenida tem compacto de fim de semana, marcado para domingo às 9 da noite.
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Sunburst Band, projeto que assina desde meados dos anos 90. A música nova, hoje em destaque na Avenida, é Reach for My Love e tem a voz de Tiffany Tizel, cantora soul dance de New Jersey. O projeto Sunburst Band surgiu da necessidade de Dave Lee explorar outros territórios musicais fora da música de dança eletrónica dos anos 90, procurando assim incluir músicos reais e misturando jazz, funk, soul, disco e house music, um caminho que nunca mais abandonou, quer como produtor ou remixer. Para Reach for My Love, Dave Lee inspirou-se em M2ME e Reggie Lucas, nomes lendários da cena disco funk nova-iorquina dos anos 70 e 80, e em particular no tema You Know How to Love Me, canção de Phyllis Hyman.

0: disco, funk, soul e música de dança. A nova com o projeto Sunburst Band é Reach For My Love e tem a voz de Tiffany Tizel. Música em destaque ao longo do dia pela avenida com podcast em marginal.fm.
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0: no fundo mostra que leva o tempo que levar, our day will come. Jamie Callum a passar pela Marginal. Lá atrás deixei a minha residência hoje pela Avenida Marginal com o projeto Sunburst Band, o projeto de Dave Lee. Estão de regresso com música nova, hoje em destaque pela Avenida Marginal. Próxima edição marcada então para as 3:30.
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8h47 com Don't Cry Me a River. Se eu gostasse de karaoke, esta seria uma das minhas canções de eleição. O tema de Nona chama-se Don't Cry Me a River, ou no caso, Cry Me a River. O que importa mesmo é o sentimento desta música de Nona. A caminho então do meio-dia, nesta sexta-feira, a lembrar que há outra Nona que se destaca no dia de hoje. Estou a falar, no caso, da lendária Nona Hendrix, que celebra o seu aniversário. Nona Hendrix, que fez parte do grupo Label, os mesmos que gravaram Lady Marmalade. Com a dissolução do grupo, Nona Hendrix haveria de formar os Material e experimentar por ambientes de música eletrónica na vertente de dance music, e mais tarde haveria também de colaborar com os Talking Heads. Hoje estamos então a relembrar também Nona Hendrix, um dos nomes importantes da música de dança ligada à soul nas décadas de 70 e 80. Para já seguimos rumo ao fim de semana com uma grande ideia, porque há mais tempo ao fim de semana e porque ser romântico às vezes também sabe bem. Que tal experimentar esta ideia de Mare Hawthorne? Chama-se Breakfast in Bed. Logo depois, vamos ter por aqui a nossa música da semana.

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Depois de Mr. Know It All em abril, Teddy Swims volta às edições com Perfect Man e anuncia para 22 de janeiro o seu segundo álbum Ugly. Perfect Man, que fecha hoje o ciclo Test Drive na Marginal, é o perfeito cartão de visita ao álbum, sintetizando muitos dos temas que Teddy Swims vai abordar em doses individuais. Os últimos 15 meses na vida de Teddy Swims não foram fáceis. O nascimento do filho e a separação da companheira deixaram marcas que o álbum revela. Em Perfect Man, o foco está nas expectativas impossíveis que colocou sobre si, procurando a perfeição quando o que lhe pediam era presença. Ugly é um dos discos mais esperados no início de 2027. Perfect Man abre o apetite.

A nova de Teddy Swims, proposta para ouvir no Test Drive ainda ao longo do dia de hoje. Depois, no fim de semana, já sabe, pode contar com o podcast no nosso site. A não esquecer também que esta música anuncia para janeiro do próximo ano o disco Ugly, o segundo álbum de originais de Teddy Swims. Estamos a fechar o dia com o Luís Talete aqui pela Marginal. Agora Marcos Melo avança para as próximas horas. Eu regresso no domingo, em final de tarde, depois das 5 e também às 9 da noite, no compacto de fim de semana da Avenida Marginal. Para o final, vou deixar John Mayer cantar Bruce Springsteen. O tema chama-se I'm on Fire. Ele que acaba também de anunciar mais datas para a famosa esfera de Los Angeles, aliás, de Las Vegas. Era bom, não era? Quem sabe um dia. Para já, com ele, vamos até às notícias e não pode fechar melhor.

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1: Muito boa tarde. Navi Pillay já reagiu ao Prémio Nobel da Paz. A jurista sul-africana, num vídeo partilhado pela secretária-geral da Amnistia Internacional, brincou com os colegas, dizendo que se aplaudirem um pouco mais, talvez partilhe este prémio com Trump. Pillay referiu ainda que os aplausos significam vitória de verdade. O atual Alto Comissário das Nações Unidas para os Direitos Humanos também já congratulou Navi Pillay. Volker Turk disse que é mais do que merecido, sobretudo numa altura em que os direitos humanos estão sob ataque em tantas frentes, incluindo por parte daqueles que detêm um enorme poder. A jurista sul-africana, de 85 anos, foi galardoada pelos seus esforços para promover a paz e o direito internacional. Navi Pillay foi alta comissária das Nações Unidas para os Direitos Humanos entre 2008 e 2014 e também presidente do Tribunal Penal Internacional para o Ruanda. Pillay sucede à líder da oposição venezuelana Maria Corina Machado, que recebeu o prémio o ano passado pelo seu trabalho na promoção dos direitos democráticos na Venezuela. Falta apenas ser conhecido o Prémio Nobel da Economia. O anúncio é feito na próxima segunda-feira. Os dois portugueses detidos por forças israelitas na Cisjordânia receberam ordem de deportação e devem chegar ainda esta sexta-feira a Portugal. A informação foi avançada pelo Ministério dos Negócios Estrangeiros de acordo com a diplomacia portuguesa. Os dois cidadãos, um deles jornalista, estão bem, não foram alvo de qualquer violência física e concordaram com a deportação. Tanto as exportações como as importações portuguesas aumentaram em agosto, de acordo com os dados divulgados esta sexta-feira pelo Instituto Nacional de Estatística. Em agosto, as exportações aumentaram em termos homólogos 6,8% e as importações 2,8%, após as subidas de 7,8% e 0,7% em julho, respectivamente. Perante esta variação, o déficit da balança comercial de bens teve um desagravamento de 115 milhões de euros, comparativamente ao mesmo período do ano passado, situando-se em 2.991 milhões de euros. Na próxima semana, o preço dos combustíveis vai seguir direções diferentes. A gasolina deve subir cerca de 5 cêntimos por litro, enquanto que o gasóleo deve ficar 1 cêntimo mais barato. As contas são feitas pela SIC com base nos dados mais atualizados do fecho dos mercados de ontem. O preço do petróleo disparou nos últimos dias, acima dos 100 dólares por barril, o que está a condicionar os preços. Quase 500 quilos de droga, presumivelmente AX condicionada em 10 fardos, foram apreendidos pela Polícia Marítima na faixa litoral entre o Cabo Especial, Conselho de Sesimbra e Sines. Em comunicado, a Polícia Marítima revelou que a droga foi apreendida nos últimos dias. Os 10 fardos de droga foram entregues à Polícia Judiciária ontem, tendo a Polícia Marítima reforçado e alargado o dispositivo de patrulhamento na área por via marítima e terrestre. Já ontem, a GNR anunciou a detenção de 3 homens e a apreensão de cerca de 4 toneladas de cocaína e 2 embarcações na costa alentejana, nas imediações da Foz do Rio Mira e da Praia da Vieirinha, nos concelhos de Odmira e Sines, respectivamente.
0: Olá, boa tarde. Regresso para mais 4 horas com Marcos Mel. Começo com Cranes in the Sky, a canção que deu a conhecer o álbum A Seat at the Table, da britânica Solange. Continuação de uma boa sexta-feira. 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

0: A celebração, muita elegância e o toque de gênio de Nile Rodgers e Bernard Edwards, I'm Coming Out, é o clássico com que Diana Ross conquistou os anos 80 e marcou a cultura pop para sempre. 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
1: E já estamos no final da semana. Altura para se dançar aqui na minha praia. Os DJs convidados são três. Vêm da Turquia e chamam-se Avangard Tablodot. Eles remisturaram o clássico da dupla Derry Hall e John Oates, Out of Touch, para nos desejarem um ótimo fim de semana.

0: repertório do norte-americano Leon Bridges, reconhecido inicialmente pelo som retro e analógico do álbum de estreia Coming Home, Bridges abriu portas e sonoridades mais expansivas, sem perder a essência clássica da sua voz. Entre no fim de semana com boas notícias.
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Leflex, o produtor independente que continua a ser paragem obrigatória para quem gosta de ritmos retro, falling, pop eletrónico, elegante, fortemente influenciado pelos sons dos anos 80. Boa energia para o resto do seu dia, a pensar já no fim de semana. A caminho das notícias há uma. Obrigado por continuar desse lado. Guardei uma fusão de neo-soul e jazz. Ndambi, Can't Change Me.

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1: Muito boa tarde. Os dois portugueses detidos por forças israelitas na Cisjordânia receberam ordem de deportação e devem chegar ainda esta sexta-feira a Portugal. A informação foi avançada pelo Ministério dos Negócios Estrangeiros. De acordo com a diplomacia portuguesa, os dois cidadãos, um deles jornalista, estão bem, não foram alvo de qualquer violência física e concordaram com a deportação. O primeiro-ministro garantiu hoje ao líder do PS que o plano do governo está a ser executado nos investimentos pós-PRR e na resposta às tempestades. Na reta final do debate de 15 de hoje no Parlamento, José Luís Carneiro perguntou diretamente ao Primeiro-Ministro Luís Montenegro se os investimentos pós-PRR e as respostas às tempestades eram ou não compromissos para honrar duas exigências feitas pelos socialistas para viabilizar o próximo orçamento do Estado. Por outro lado, o Primeiro-Ministro diz que houve um erro que levou à atribuição de pensões acima do valor legal, rejeitando que a devolução pedida constitua um corte. Luís Montenegro acusou o Chega, que questionou o chefe de governo, de falta de seriedade. No debate quinzenal no Parlamento, o líder do Chega questionou o Primeiro-Ministro em relação aos milhares de pensionistas da Caixa Geral de Aposentações que vão ter que devolver dinheiro e acusou o Governo de estar a fazer um corte, o que motivou protestos da bancada do PSD. Recorde-se que houve um erro que afetou quase 3 mil pensões na base de inscrições no sistema que foram feitas há vários anos e que fez com que o valor pago em 4 meses fosse superior numa média de 93 euros por pensão. A Caixa Geral de Aposentações vai notificar este mês os pensionistas que receberam pensões acima do valor legal sobre o montante a devolver. E o Primeiro-Ministro anunciou hoje que as exportações portuguesas aumentaram 6,8% em agosto e afastou qualquer problema de crescimento permanente da despesa a prazo. O chefe do governo declarou que a situação está completamente equilibrada. Luís Montenegro respondia à presidente da Iniciativa Liberal, Mariana Leitão, que questionou o aumento da despesa previsto no Orçamento do Estado para 2027 e considerou insuficiente a descida do IRS. E hoje, o Instituto Nacional de Estatística revelou então que tanto as exportações como as importações portuguesas aumentaram em agosto. Em agosto, as exportações aumentaram em termos homólogos 6,8% e as importações 2,8%, após as subidas de 7,8% e 0,7% em julho, respectivamente. Perante esta variação, o déficit da balança comercial de bens teve um desagravamento de 115 milhões de euros, comparativamente ao mesmo período do ano passado, situando-se em 2.991 milhões de euros. Navi Pillay já reagiu ao Prémio Nobel da Paz. A jurista sul-africana, num vídeo partilhado pela secretária-geral da Amnistia Internacional, brincou com os colegas, dizendo que se aplaudirem um pouco mais, talvez partilhe o prémio com Trump. Pillay referiu que os aplausos significam vitória de verdade. O atual alto comissário das Nações Unidas para os Direitos Humanos já congratulou Navi Pillay. Volker Türk disse que é mais do que merecido, sobretudo numa altura em que os direitos humanos estão sob ataque em tantas frentes, incluindo por parte daqueles que detêm um enorme poder. A jurista sul-africana, de 85 anos, foi galardoada pelos seus esforços para promover a paz e o direito internacional. Navi Pillay foi alta comissária das Nações Unidas para Direitos Humanos entre 2008 e 2014 e também presidente do Tribunal Penal Internacional para o Ruanda. Pillay sucede à líder da oposição venezuelana, Maria Corina Machado, que recebeu o prémio o ano passado pelo seu trabalho na promoção dos direitos democráticos na Venezuela. Agora falta apenas conhecer o Prémio Nobel da Economia. O anúncio está marcado para a próxima segunda-feira. Milhares de manifestantes saíram hoje às ruas de Bruxelas, o protesto para contestar as políticas económicas e sociais do governo belga. A mobilização, que terá reunido cerca de 50 mil pessoas, segundo as estimativas sindicais, ficou marcada por confrontos com a polícia, lançamento de objetos e incêndios. As autoridades recorreram a gás lacrimogéneo e a um veículo com canhão de água para controlar os distúrbios. A jornada de protesto está também a provocar perturbações nos transportes públicos e o cancelamento de cerca de 140 voos no aeroporto de Bruxelas.
0: De regresso, trago uma proposta dos Hermanos Gutierrez com Leon Bridges, um clássico de Stevie Wonder e o É Bom Saber, disponível também em podcast em marginal.fm.
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1: O ator Christian Bale inaugurou na Califórnia uma nova aldeia destinada a crianças e jovens que estão no sistema de acolhimento. O projeto chamado Together California nasceu de uma preocupação do ator: evitar que irmãos sejam separados quando entram no sistema de acolhimento. O espaço em Palmdale tem 12 casas totalmente mobiladas, distribuídas por uma área de cerca de 19 mil metros quadrados. O projeto contou com vários apoios financeiros, incluindo mais de 9 milhões de dólares angariados pelo Austrian American Council West e uma contribuição do ator Leonardo DiCaprio. Christian Bale e a mulher Sibi interessaram-se por esta questão depois do nascimento da primeira filha. Ao conhecerem a realidade do sistema de acolhimento da Califórnia, descobriram que muitos irmãos acabam separados e crescem longe uns dos outros. A nova aldeia pretende criar um ambiente estável e familiar, mantendo os irmãos juntos e oferecendo-lhes apoio, segurança e perspectivas para o futuro.
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Hora de almoço tranquila com You Make Me Feel Like a Natural Woman. Tori Kelly a abordar este clássico de Aretha Franklin com a sensibilidade que se foca na melodia e na emoção da letra. Para a sua banda sonora ficar ainda melhor, junto Ella Hare, a britânica.

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Pocket and Flowers mostra toda a classe dos australianos da Bamboos, num tema que junta a soul mais refinada a um funk bastante contagiante. Para trás ficou Shalamar, I Can't Make You Feel Good, Groove, Disco e R&B, que ainda hoje faz dançar. A reta final da hora, I Can't Stand the Rain, com a assinatura de Seal e Vertigo, o novo single de Aaron Childs. Rain!

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2: Muito boa tarde. Os dois portugueses que foram detidos por forças israelitas na Cisjordânia receberam ordem de deportação e devem chegar ainda esta sexta-feira a Portugal. A informação foi avançada pelo Ministério dos Negócios Estrangeiros. De acordo com a diplomacia portuguesa, os dois cidadãos, um deles jornalista, estão bem e não foram alvo de qualquer violência física e concordaram com a deportação. O Primeiro-Ministro garantiu hoje ao líder do PS que o plano de governo está a ser executado nos investimentos pós-PRR e na resposta às tempestades. Na reta final do debate quinzenal de hoje no Parlamento, José Luís Carneiro perguntou diretamente ao Primeiro-Ministro, Luís Montenegro, se os investimentos pós-PRR e as respostas às tempestades eram ou não compromissos para honrar. Duas exigências que tinham sido feitas pelos socialistas para viabilizar o próximo Orçamento do Estado. Por outro lado, o Primeiro-Ministro diz que houve um erro que levou à atribuição de pensões acima do valor legal, rejeitando que a devolução pedida constitua um corte. Luís Montenegro acusou o Chega, que questionou o chefe de governo de falta de seriedade. No debate quinzenal, no Parlamento, o líder do Chega questionou o Primeiro-Ministro em relação aos milhares de pensionistas da Caixa Geral de Aposentações que vão ter que devolver dinheiro e acusa o governo de estar a fazer um corte, o que motivou protestos na bancada do PSD. Recorde-se que houve um erro que afetou quase 3 mil pensionistas na base de inscrições no sistema que foram feitas há vários anos, o que fez com que o valor pago em 4 meses fosse superior numa média de 93€ por pensão. A Caixa Geral de Aposentações vai notificar este mês os pensionistas que receberam pensões acima do valor legal sobre o montante que terão de devolver. O Primeiro-Ministro anunciou hoje também que as exportações portuguesas aumentaram 6,8% em agosto e afastou qualquer problema de crescimento permanente na despesa a prazo. O chefe de governo declarou também que a situação está equilibrada. Luís Montenegro respondia à presidente da IA, Iniciativa Liberal, Mariana Leitão, que questionou o aumento da despesa previsto no Orçamento de Estado para 2027 e considerou insuficiente a descida do IRS. Hoje, o Instituto Nacional de Estatística revelou que tanto as exportações como as importações portuguesas aumentaram em agosto. Em agosto, as exportações aumentaram em termos homólogos 6,8% e as importações 2,8%. Depois das subidas de 7,8% e 0,7% em julho, respectivamente, perante esta variação, o déficit da balança comercial de bens teve, na verdade, um desagravamento de 115 milhões de euros, se comparado com o mesmo período do ano passado, situando-se agora em 2.991 milhões de euros. Navi Pillay já reagiu ao Prémio Nobel da Paz. A jurista sul-africana, num vídeo partilhado pela secretária-geral da Amnistia Internacional, brincou com os colegas, dizendo que se aplaudirem um pouco mais, talvez partilhe o prémio com Donald Trump. Pillay referiu que ainda que os aplausos significam vitória de verdade. O atual Alto Comissário das Nações Unidas para os Direitos Humanos já deu os parabéns a Navi Pillay. Volker Türk disse que é mais do que merecido, sobretudo numa altura em que os direitos humanos estão sob ataque em tantas frentes, incluindo por parte daqueles que detêm um enorme poder no mundo. A jurista sul-africana que recebeu o prémio tem 85 anos, foi galardoada pelos seus esforços para promover a paz e também o direito internacional. Ela foi comissária das Nações Unidas para os Direitos Humanos entre 2008 e 2014 e também presidente do Tribunal Penal Internacional para o Ruanda. Pillay sucede à líder da oposição venezuelana, Maria Corina Machado, que recebeu o prémio ano passado pelo seu trabalho na promoção dos direitos democráticos na Venezuela. Agora falta apenas conhecer o Prémio Nobel da Economia. O anúncio está marcado para a próxima segunda-feira. Milhares de manifestantes têm estado nas ruas em Bruxelas, um protesto que está a aumentar para contestar as políticas económicas e sociais do governo belga. A mobilização já terá reunido cerca de 50 mil pessoas, segundo estimativas sindicais. Ficou marcada por confrontos com a polícia, lançamento de objetos e alguns incêndios. As autoridades recorreram já a gás lacrimogéneo e a um veículo com canhão de água para controlar os distúrbios nas ruas. A jornada de protestos está também a provocar perturbações nos transportes públicos e o cancelamento de cerca de 140 voos no aeroporto de Bruxelas.
1: Bem-vindo à minha última hora de hoje no painel meio-dia 3. Começo com o Liv Phillips, mantém-se ativo na estrada, integrando os alinhamentos de prestigiados festivais de soul e blues. Stone Angel é a escolhida. Mais à frente, há a Super Toast.
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1: 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Eu sou o Manuel Gênio, um avatar da Instinct, e trago-lhe as notícias das empresas que lideram a nova economia. Deixo-lhe as mais recentes inovações e movimentos estratégicos da Tesla, Amazon e Apple.
0: The Big Ones.
1: A Tesla iniciou as vendas do seu caminhão elétrico na Europa depois da estreia nos Estados Unidos. A empresa apresentou a versão europeia numa feira em Hanover, na Alemanha. Com 40 toneladas de carga, o caminhão anuncia até 550 km de autonomia e um consumo de cerca de 1 kWh por quilómetro. A bateria pode recuperar 60% da autonomia em 30 minutos, um dado essencial para reduzir o tempo das paragens nas viagens de longo curso. A Tesla prevê iniciar as entregas do Samai na Europa em 2027 e também aumentar a produção. A Amazon lançou o Update Me When, uma função que permite pedir à Alexa para acompanhar marcas, artistas e outros temas. Quando aparece uma novidade importante, como um produto, um livro ou um concerto, a assistente envia um alerta. A mudança parece pequena, mas altera a lógica do produto. Até agora, a Alexa respondia sobretudo a pedidos. Com esta função, passa a acompanhar interesses e a iniciar a interação. A Apple aumentou o preço da Apple TV nos Estados Unidos pela quarta vez em 4 anos. A mensalidade passa de 12,99 para 14,99 dólares e o plano anual sobe para 119 dólares. O plano individual do Apple One também fica mais caro. Os novos preços aplicam-se de imediato a novos subscritores. Em Portugal, a Apple TV mantém para já o valor. 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

0: Nicolette Larson a regravar Lot of Love, canção escrita e gravada por Neil Young, lançada no álbum Comes a Time, nos anos 70. Ouvimos ainda Christian Curia, presença recorrente na Marginal com In Your Head. Uma pausa para refletir, logo depois, Slow Down, Skip Marley com Her.
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2: És como um grande silêncio sobre a minha vida. Um silêncio imenso, amável, medonho. Não é temor que eu tenha de falar, é silêncio de óleo flutuando, amaciando todos os contactos. Não vejo senão melhor os gestos e a amargura da multidão que se desfaz. Regressa tão numerosa e frágil. Só este mais aquele, este cruzando-se com aquele, agora ou nunca. Um grande silêncio de imagens conhecidas, de subtis, difusas transparências, adivinhadas e entendidas na mesma paisagem do mundo. 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Amas-me e és como um grande silêncio da morte que nas veias para sempre me corria, a esvair-se angustiosamente, agora tranquila pelo fino golpe da lâmina, algures em mim sangrando os fins da vida. És como um grande silêncio, Jorge de Sena.
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Nobody But Me misturou o estilo tradicional de Michael Bublé, influenciado por nomes como Frank Sinatra e Tony Bennett. É uma das músicas mais contemporâneas do repertório de Bublé. Estou de saída. Depois das três, fica na companhia do Tiago Castro. Junta-se à sua tarde um clássico, Georgia On My Mind, o toque de India Harry. Fique bem e um bom fim de semana.

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1: Notícias na Rádio Marginal com Antonieta Lopes da Costa. Boa tarde.
2: Muito boa tarde. O Primeiro-Ministro manifestou hoje a convicção absolutamente inabalável de que a utilização da base das Lajes pelos Estados Unidos cumpriu todas as regras jurídicas, admitindo-os que todos possam fazer outros juízos políticos, à exceção do Poder Judicial. O Ministério Público abriu na passada sexta-feira um inquérito para apurar a legalidade da utilização da base das Lajes pelos Estados Unidos no conflito com o Irão, na sequência de uma queixa do Bloco de Esquerda que considerou tratar-se de uma grosseira violação do direito internacional. A deputada do PCP questionou o Primeiro-Ministro sobre a reunião que teve na quinta-feira em Lisboa com o secretário de Estado norte-americano Marco Rubio ontem, portanto, acusando Portugal de ser cúmplice no ataque dos Estados Unidos a Israel e Israel ao Irão, ao permitir a utilização da base das Lajes nos Açores. O Parlamento aprovou a descida do IRS, a Assembleia da República aprovou esta descida anunciada pelo Primeiro-Ministro durante a discussão da moção de censura apresentada pelo Chega. A iniciativa do Executivo foi aprovada, apesar dos votos contra do PCP e com a abstenção do PS, do Livre e do Bloco de Esquerda. Fabián Figueiredo, do Bloco, lembrou que o Governo sempre disse que as pensões são sagradas e que nunca seriam cortadas, para falar dos cortes anunciados na Caixa Geral de Aposentações. O corte que está a impor na Caixa Geral de Aposentações é o triplo do bónus que deu aos pensionistas, criticou. Vai mesmo obrigar os pensionistas a devolver a pensão? Se o fizer, todas as bancadas têm a obrigação de garantir, na especialidade do Orçamento do Estado, que nenhuma pensão é cortada, ou se está com as pensões, ou se está com o corte. Houve um erro que levou à atribuição de pensões acima do seu valor legal. Montenegro, na resposta, frisou que o pagamento foi indevido, disse também que se há dúvidas na interpretação jurídica, elas devem ser dirimidas, mas se a conclusão for que houve um pagamento indevido, ele tem de ser devolvido. Estamos a falar de 2.397 pensionistas com uma pensão média de 2.400 euros. Não faça politiquice com isto, disse a Fabián Figueiredo. É uma questão de princípio. O Parlamento aprovou hoje por unanimidade deslocações também do Presidente da República, António José Seguro, à Eslovénia, para um encontro do Grupo de Arreolos, na próxima semana, e a Espanha, para a Cimeira Ibero-Americana de Madrid, em novembro. António José Seguro vai estrear-se nos encontros do Grupo de Arreolos, que junta presidentes sem poderes executivos dos Estados-membros da União Europeia, e participará também pela primeira vez numa Cimeira Ibero-Americana. O Primeiro-Ministro garantiu hoje também ao líder do PS que o plano de governo está a ser executado nos investimentos pós-PRR e na resposta às tempestades. Na reta final do debate quinzenal de hoje no Parlamento, José Luís Carneiro perguntou diretamente ao Primeiro-Ministro, Luís Montenegro, se os investimentos pós-PRR e as respostas às tempestades eram ou não compromissos para honrar. Duas exigências feitas pelos socialistas para viabilizar o próximo Orçamento de Estado. Os dois portugueses que foram detidos por forças israelitas na Cisjordânia receberam ordem de deportação, devem chegar ainda hoje ao nosso país. A informação foi avançada pelo Ministério dos Negócios Estrangeiros. De acordo com a diplomacia portuguesa, os dois cidadãos, um deles jornalista, estão bem e não foram alvo de qualquer violência física. E concordaram também com estas deportações.
1: Tarde de sexta-feira, 9 de outubro. A história começa com Marvin Gaye. Daqui a pouco, a Avenida Marginal com Luís Talete. E dentro de alguns instantes, todos os pormenores sobre o passatempo de Javan que esteve a decorrer. Boa tarde.

Tema tornado clássico na voz de Marvin Gaye, I Heard It Through the Grapevine, no arranque do programa desta tarde de sexta-feira na sua rádio marginal, dos 98.1. Vou estar consigo até bem perto das 8, daqui a pouco à Avenida Marginal com Luís Talete. Entretanto, pormenores sobre o passatempo a decorrer sobre Djavan, que vai estar em concerto no dia 11 em Lisboa, na Mel Arena, este domingo. O passatempo que estava a acontecer nos Instagrams Música no Coração e Rádio Marginal. Entretanto, o passatempo está encerrado. Obrigado a todos os ouvintes que participaram para levarem então um bilhete para o concerto de Djavan. Consultem as vossas mensagens, as DMs, consultem as mensagens, porque vamos entrar em contacto com os ouvintes vencedores, precisamente através de mensagens no próprio Instagram. Passem por lá e estejam atentos, porque podem então ter recebido essa mensagem de oferta de um convite para o concerto de Djavan este domingo, dia 11, na Mel Arena, em Lisboa. Entretanto, fica para ouvir Here I Go Again, da Sex Tones, e depois Borders, de Saint Beauty. Boa tarde.

Saint Beauty na sua rádio marginal, aqui com Borders, também da Sextones, Here I Go Again. Entretanto, Party Pupils com Mayor Hawthorne, fica para ouvir Baby Come Back. Boa tarde.

0: Baby Comeback de Party Pupils com Mayra Hawthorne e já a seguir Johnny Come Home, um tema de Fine Young Cannibals com Fine Young Cannibals e Moose T, e numa versão mais jazzy para esta música Johnny Come Home, para ouvir já a seguir.
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Johnny Come Home, um tema clássico de Fine Young Cannibals, aqui numa versão mais jazz e com a contribuição de Moose T. Entretanto, Let Me Love You de Miracle Thomas, depois Good Time de Lila James, antes da edição de hoje da Avenida Marginal com Luís Talete. Boa tarde.

com a Sunburst Band, projeto que assina desde meados dos anos 90. A música nova, hoje em destaque na Avenida, é Reach for My Love e tem a voz de Tiffany Tizel, cantora soul dance de New Jersey. O projeto Sunburst Band surgiu da necessidade de Dave Lee explorar outros territórios musicais fora da música de dança eletrónica dos anos 90, procurando assim incluir músicos reais e misturando jazz, funk, soul, disco e house music, um caminho que nunca mais abandonou, quer como produtor ou remixer. Para Reach For My Love, Dave Lee inspirou-se em M2ME e Reggie Lucas, nomes lendários da cena disco-funk nova-iorquina dos anos 70 e 80, e em particular no tema You Know How To Love Me, canção de Phyllis Hyman.

0: música de dança. A nova com o projeto Sunburst Band é Reach For My Love e tem a voz de Tiffany Tizel. Música em destaque ao longo do dia pela avenida com podcast em marginal.fm.
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Tatiana Spyro na Rádio Marginal com Material Lover, para trás Avenida Marginal de Luís Talete, que pode consultar no site da rádio em marginal.fm. E agora, Destiny's Child, para ouvir. Boa tarde.

0: Esta na sua rádio marginal de Destiny's Child, Emotion, já a seguir Defez, a faixa J-Time e depois All Saints revisitam Under the Bridge. Boa tarde.
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Está na Rádio Marginal com Under the Bridge dos Red Hot Chili Peppers, aqui na versão muito particular de All Saints e com o sample retirado do tema original. Antes, J-Time de Defez. Entretanto, a caminho das quatro e das notícias com Antonita Lopes da Costa, ficam duas músicas. Primeiro, um tema de Curtis Mayfield, revisitado por Jafunk e Otis Kane, Move On Up. E depois, Buried Gold, por parte de Ben Hoft and the Fashion Bruises. Boa tarde, está na Rádio Marginal.

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1: Notícias na Rádio Marginal com Antonieta Lopes da Costa. Boa tarde.
2: Muito boa tarde. O Primeiro-Ministro manifestou hoje a convicção absolutamente inabalável de que a utilização da base das Lajes pelos Estados Unidos cumpriu todas as regras jurídicas, admitindo que todos possam fazer, que outros possam fazer outros juízos políticos, à exceção do Poder Judicial. O Ministério Público abriu na passada sexta-feira um inquérito para apurar a legalidade da utilização da base das Lajes pelos Estados Unidos no conflito com o Irão, na sequência de uma queixa do Bloco de Esquerda que considerou tratar-se de uma grosseira violação do direito internacional. Também o PCP, a deputada do PCP, questionou o Primeiro-Ministro sobre a reunião que teve na quinta-feira ontem em Lisboa com o secretário de Estado norte-americano Marco Rubio, acusando Portugal de ser cúmplice no ataque dos Estados Unidos e Israel ao Irão ao permitir a utilização da base das Lajes nos Açores. O Parlamento aprovou a descida do IRS, a Assembleia da República aprovou a descida do IRS anunciada pelo Primeiro-Ministro durante a discussão da moção de censura apresentada pelo Chega. A iniciativa do Executivo foi aprovada apesar dos votos contra do PCP e com a abstenção do PS, do Livre e do Bloco de Esquerda. Fabián Figueiredo, justamente do Bloco de Esquerda, lembrou hoje que o Governo sempre disse que as pensões são sagradas e que nunca seriam cortadas, para falar dos cortes anunciados na Caixa Geral de Aposentações, mas por causa de um erro que levou à atribuição de pensões acima do seu valor legal. Ora, o corte que está a impor na Caixa Geral de Aposentações é o triplo do bónus que deu aos pensionistas, critica Figueiredo. Vai mesmo obrigar os pensionistas a devolver esta pensão? Se o fizer, todas as bancadas têm a obrigação de garantir na especialidade do Orçamento de Estado que nenhuma pensão é cortada. Ou se está com as pensões, ou se está com o corte, disse o deputado do Bloco de Esquerda. Ora, na resposta, Luís Montenegro frisou que o pagamento foi indevido, disse também que se há dúvidas na interpretação jurídica, elas terão de ser dirimidas, mas se a conclusão for que houve um pagamento indevido, ele tem de ser devolvido. Estamos a falar de 2.397 pensionistas com uma pensão média de 2.400 euros. Não faça politiquice com isso, disse o Primeiro-Ministro Fabián Figueiredo, é uma questão de princípio. O Sindicato dos Funcionários Judiciais manifestou-se desiludido com a proposta do Orçamento de Estado, criticou a falta de compromissos concretos de valorização daqueles trabalhadores e volta a ameaçar com greve. O Governo apresentou para outras carreiras da Justiça compromissos quantificados de recrutamento e promoções. O Sindicato saúda essa valorização que esses profissionais merecem, mas existe também clareza para os oficiais de Justiça. O Ministério da Justiça tem de responder às necessidades de todas as carreiras que asseguram o funcionamento do sistema judicial, lê-se no comunicado que hoje foi divulgado. A Ministra da Justiça, Rita Alarcão Júdice, anulou uma decisão que determinava a retirada de proteção policial ao pirata informático Rui Pinto, isto na sequência de uma reunião com a Comissão de Programas Especiais de Segurança. A decisão foi anunciada hoje, depois desta reunião, entre a responsável pela tutela e a Comissão de Programas Especiais de Segurança, que decorreu ontem. Assim, o Programa Especial de Segurança Rui Pinto, ao Écaro Rui Pinto, mantém-se em vigor até nova decisão da Comissão de Programas Especiais de Segurança assinala a entidade.
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Abertura de mais uma hora com muita música na sua Rádio Marginal, a fazer-lhe companhia nesta tarde de sexta-feira e a caminho do fim de semana. Arranque de hora com a voz de Charles Bradley e um tema original de Black Sabbath, Changes, na sua Rádio Marginal. Já a seguir, Groove Armada, entretanto, Amber Mark para ouvir. Boa tarde.

Rádio Marginal, tarde de sexta-feira, Groove Armada, My Friend, também Amber Mark, a passar nesta tarde de sexta-feira. Daqui a pouco pode contar com o Test Drive, mas por agora, Celestone.

0: Marcela estão nos 98.1 com o tema Midnight Visa. A seguir há John Mayer Trio com Gravity e logo depois Stevie Wonder. Boa tarde.
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Stevie Wonder nesta tarde de sexta-feira na Rádio Marginal. Higher Ground, também John Mayer atrás com Gravity, e agora Taking It Slow, Saraiva com Maru, e logo a seguir a Jungle para ouvir nesta tarde de sexta-feira.

Está nos 98.1, Rádio Marginal com Jungle, Heavy California e agora os Alabama Shakes, de volta 11 anos depois.

0: São os Alabama Shakes, a banda liderada por Brittany Howard, I Feel Hope Coming. Daqui a pouco há Test Drive, em destaque música de Teddy Swims. Já a seguir, Sting. Boa tarde.
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It's Probably Me, Sting a passar nos 98.1. Já a seguir Teddy Swims com o Test Drive. Mas por agora, Loco, Fun Loving Criminals. Boa tarde, boa

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Depois de Mr. Know-It-All em abril, Teddy Swims volta às edições com Perfect Man e anuncia para 22 de janeiro o seu segundo álbum Ugly. Perfect Man, que fecha hoje o ciclo Test Drive na Marginal, é o perfeito cartão de visita ao álbum, sintetizando muitos dos temas que Teddy Swims vai abordar em doses individuais. Os últimos 15 meses na vida de Teddy Swims não foram fáceis. O nascimento do filho e a separação da companheira deixaram marcas que o álbum revela. Em Perfect Man, o foco está nas expectativas impossíveis que colocou sobre si, procurando a perfeição quando o que lhe pediam era presença. Ugly é um dos discos mais esperados no início de 2027. Perfect Man abre o apetite.

Teddy Swims no Test Drive desta semana, com a música que esteve nestes últimos dias em destaque. Na próxima semana vai começar a tocar com mais intensidade na Rádio Marginal, a faixa Perfect Man. Entretanto, e até às notícias com Tuneta Lopes da Costa, Seu Jorge e Marisa Monte, Quando Chego. Boa tarde.

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1: 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Boa tarde.
2: Muito boa tarde. O PS e o PSD garantem que vão manter o compromisso com o atual equilíbrio institucional europeu, incluindo o apoio à renovação do mandato de António Costa à frente do Conselho Europeu, independentemente do resultado das próximas eleições espanholas. Esta garantia foi deixada depois, no início da semana, o site de notícias político ter dito que altos quadros do Grupo Europeu dos Socialistas e Democratas, a que pertence o Partido Socialista, estão a ponderar passar para a oposição caso o atual presidente do governo espanhol, Pedro Sánchez, perca as próximas eleições legislativas em Espanha, no dia 29 de novembro. Em declarações à agência Lusa, o eurodeputado do PS, Francisco Assis, considerou que seria um erro crasso entrar numa posição dessa natureza, frisando que uma eventual derrota do PSOE em Espanha não justifica uma alteração estrutural da situação dos socialistas europeus. O primeiro-ministro manifestou hoje a convicção absolutamente inabalável de que a utilização da base das Lajes pelos Estados Unidos cumpriu todas as regras jurídicas, admitindo que todos possam fazer outros juízos políticos, à exceção do Poder Judicial. O Ministério Público abriu na passada sexta-feira um inquérito para apurar a legalidade da utilização da base das Lajes pelos Estados Unidos no conflito com o Irão, na sequência de uma queixa do Bloco de Esquerda que considerou tratar-se de uma grosseira violação do direito internacional. Fabián Figueiredo, do Bloco de Esquerda, lembrou que o governo sempre disse que as pensões são sagradas e que nunca seriam cortadas, para falar daquilo que chamou cortes anunciados na Caixa Geral de Aposentações por causa, afinal, de um erro que levou à atribuição de pensões acima do seu valor legal. O corte que está a impor na Caixa Geral de Aposentações é o triplo do bónus que deu aos pensionistas, disse a Luís Montenegro. Vai mesmo obrigar os pensionistas a devolver a pensão? Se o fizer, todas as bancadas têm a obrigação de garantir, na especialidade do Orçamento do Estado, que nenhuma pensão é cortada, ou se está com as pensões, ou se está com o corte. Ora, na resposta, Luís Montenegro frisou que o pagamento foi indevido, disse também que, se há dúvidas na interpretação jurídica, elas serão dirimidas, mas se a conclusão for que houve, de facto, um pagamento indevido, ele tem de ser devolvido. Estamos a falar de 2.397 pensionistas, com uma pensão média de 2.400 euros. Não faça politiquice com isto, disse Montenegro a Fabián Figueiredo. É uma questão de princípio. Também o Chega usou o mesmo argumento do Bloco de Esquerda. André Ventura acusou o primeiro-ministro de estar a fazer um corte nas pensões, o que levou a um grande protesto na bancada do PSD. O Sindicato dos Funcionários Judiciais manifestou-se hoje desiludido com a proposta de Orçamento do Estado para 2027, criticam a falta de compromissos concretos de valorização dos trabalhadores e voltam a ameaçar com greve. O Governo apresentou para outras carreiras da Justiça compromissos quantificados de recrutamento e promoções. Ora, o Sindicato saúda essa valorização, que esses profissionais merecem, diz, mas exige igual clareza para os oficiais de Justiça. O Ministério da Justiça tem de responder às necessidades de todas as carreiras que asseguram o bom funcionamento do sistema judicial. Lê-se no comunicado que hoje divulgaram.
1: Rádio Marginal, daqui a pouco pode contar com a Agenda Marginal, propostas culturais, início de hora com Donald Fagan. Boa tarde.

Na rádio marginal, Donald Fagan iniciou de hora com IGY, What a Beautiful World. Já a seguir, agenda marginal com propostas culturais. Daqui a pouco pode contar com a previsão do estado do tempo para o fim de semana, também informação de trânsito. Por agora, Too Late, de Stephen Mahendra. Boa tarde.

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1: Esta noite, a cantora e compositora Maria Leitão apresenta ao vivo, no Capitólio em Lisboa, o seu disco de estreia Para Onde Vão as Coisas Perdidas. Maria Leitão, de 23 anos, tem formação em música clássica pelo Conservatório de Música de Cascais e em jazz pelo Hot Club de Portugal. O disco de estreia reúne 7 canções, todas compostas pela própria artista ao piano, e cruza o jazz com a canção de autor numa escrita pessoal que aborda temas como a memória, a ausência, a passagem do tempo. A produção esteve a cargo do músico brasileiro Marcelo Camelo. Concerto de Maria Leitão, esta noite no Capitólio e no Parque Mayer em Lisboa, às 21h30. No pavilhão Julião Sarmento está patente a exposição Era Uma Vez na América, a partir da coleção do artista e colecionador Julião Sarmento. A mostra reúne obras de artistas de várias nacionalidades e explora a influência da cultura norte-americana na arte contemporânea, através de referências ao cinema, às cidades, ao minimalismo e ao realismo. O título evoca o célebre filme de Sergio Leone e a própria ideia de construção de mitos em torno da América. Entre os artistas apresentados estão Bruce Nauman, Ed Ruscha, Ned Golding, Richard Serra, Robert Morris e John Baldessari. Era Uma Vez na América, para ver no pavilhão Julião Sarmento, na zona de Belém.
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Rádio Marginal, um tema clássico de ELO, Electric Light Orchestra, de Jeff Flynn, Last Train to London. Também agenda marginal com propostas culturais, 5 horas e 17 minutos. Agora pode contar com a informação de trânsito na Marginal. Lentidão na reta do Dafundo em direção a Cascais, na A5. Lentidão entre Miraflores e o Estádio Nacional, no sentido inverso à fila na descida do Monsanto. Em C19, o trânsito está lento na reta da Amadora em direção a Queluz. Na segunda circular, sentido Benfica Aeroporto, à fila das Torres de Lisboa até o Campo Grande, e no sentido inverso, fila do Relógio até o Eixo Norte-Sul. Na ponte 25 de Abril, fila de Campo Lido até à ponte, o acesso da A5 está preenchido.

0: uma versão muito particular para Staying Alive dos Bee Gees por Freedom Fry. A seguir, Aaron Neville com It's All Right. Daqui a pouco a previsão da meteorologia para amanhã, sábado e também para domingo. Boa tarde.
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0: Na Rádio Marginal com Louise Baker, All We Need. Também por aqui pode contar com Aaron Neville a rodar com It's Alright. E agora, olhamos para a previsão da meteorologia para os próximos dias, que é como quem diz para o fim de semana. Amanhã, sábado, 10 de outubro, máxima de 28 graus para Lisboa, 23 para o Porto, 25 de máxima para Faro. E depois de amanhã, no domingo, as nuvens vão ficar mais intensas. Em Lisboa, com céu nublado, máxima de 26 graus. A norte, no Porto, também céu nublado, máxima de 20 graus. Mais a sul, em Faro, céu pouco nublado, máxima a rondar os 25 graus no domingo.
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0: está na companhia de M.T. Jones, I'd Be Lying. Também por aqui Leon Bridges com That's What I Love. As últimas propostas nesta tarde de sexta-feira, 9 de outubro, 22 minutos das 6, agora com informação de trânsito. Há 5, lentidão entre Miraflores e o Estádio Nacional. No sentido inverso, fila na descida do Monsanto. No IC19, o trânsito está lento na reta da Amadora em direção a Queluz. Na segunda circular, sentido Benfica ao Porto, fila das Torres de Lisboa até o Campo Grande. No sentido inverso, fila do relógio até o Eixo Norte Sul. Na ponte 25 de Abril, à fila de Campo Pelido até à ponte, o acesso da A5 está preenchido e na marginal, lentidão na reta do Dafundo em direção a Cascais.
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0: Na rádio marginal com música de Robin Thicke, Beautiful, já a seguir Little Girl, de Rita Ray. 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
1: O ator Christian Bale inaugurou na Califórnia uma nova aldeia destinada a crianças e jovens que estão no sistema de acolhimento. O projeto, chamado Together California, nasceu de uma preocupação do ator: evitar que irmãos sejam separados quando entram no sistema de acolhimento. O espaço em Palmdale tem 12 casas totalmente mobiladas, distribuídas por uma área de cerca de 19 mil metros quadrados. O projeto contou com vários apoios financeiros, incluindo mais de 9 milhões de dólares angariados pelo Austrian American Council West e uma contribuição do ator Leonardo DiCaprio. Christian Bale e a mulher Sibi interessaram-se por esta questão depois do nascimento da primeira filha. Ao conhecerem a realidade do sistema de acolhimento da Califórnia, descobriram que muitos irmãos acabam separados e crescem longe uns dos outros. A nova aldeia pretende criar um ambiente estável e familiar, mantendo os irmãos juntos e oferecendo-lhes apoio, segurança e perspectivas para o futuro.
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Últimos minutos na Rádio Marginal com Marmalade de India Sean. Também o espaço é bom saber para voltar a conferir as vezes que quiser no site da rádio marginal.fm. Até às notícias com Antonieta Lopes da Costa. À hora certa fica Love is More Than a Wedding Day. Cody Chestnut. Boa tarde.

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1: Notícias na Marginal com Antonita Lopes da Costa. Boa tarde.
2: Muito boa tarde. O Primeiro-Ministro acusou hoje movimentos e partidos da extrema-esquerda de pretenderem recriar em Portugal um clima de indignação social, como acontece em Espanha. Isto depois da recente morte da idosa Mari Carmen, que tinha sido vítima de despejo. A referência ao caso de Mari Carmen de Madrid, que morreu aos 87 anos, foi feita no debate quinzenal na Assembleia pelo líder parlamentar do CDS, que perguntou ao Primeiro-Ministro se em Portugal é possível um cidadão com mais de 65 anos ser alvo de um despejo. Na resposta, o líder do Executivo frisa que com a atual lei do arrendamento urbano, ou mesmo com aquela que o seu governo apresentou ao Parlamento e que aguarda debate na especialidade, o despejo de que foi vítima Mari Carmen não seria possível em Portugal. Luís Montenegro reafirma que há uma proteção absoluta de circunstâncias semelhantes a esta. Disse também estar convencido que os partidos mais à esquerda no Parlamento querem tentar tudo para ver se conseguem recriar alguns movimentos de indignação social. O PS e o PSD garantem que vão manter o compromisso com o atual equilíbrio institucional europeu, incluindo o apoio à renovação do mandato de António Costa, frente à frente do Conselho Europeu, independentemente do resultado das próximas eleições espanholas. Esta garantia foi deixada depois, no início da semana, o site Notícias Político ter noticiado que altos quadros do Grupo Europeu dos Socialistas e Democratas, a que pertence o PS, estão a ponderar passar para a oposição caso o atual presidente do governo espanhol, Pedro Sánchez, perca as próximas eleições legislativas em Espanha a 29 de novembro. Se isso acontecesse, a proposta do PPE para renovar o atual quadro institucional, que garante que a Comissão Europeia e o Parlamento Europeu são liderados por personalidades do Partido Popular Europeu, o PPE, e o Conselho Europeu por uma figura dos Socialistas e Democratas, o ex-SID, poderia vir a ser posta em causa. Ora, em declarações à Lusa, o eurodeputado do PS, Francisco Assis, considerou que seria um erro crasso se os socialistas e democratas entrassem numa posição desta natureza, frisando que uma eventual derrota do PSOE em Espanha não justifica uma alteração estrutural da situação dos socialistas europeus. Fabián Figueiredo, do Bloco de Esquerda, lembrou hoje que o governo sempre disse que as pensões são sagradas e que nunca seriam cortadas. Isto para se referir aos cortes anunciados na Caixa Geral de Aposentações por causa de um erro, ressalve-se, que levou à atribuição de pensões acima do seu valor legal. O corte que está a impor na Caixa Geral de Aposentações é o triplo do bónus que deu aos pensionistas, disse Fabián Figueiredo a Montenegro. Vai mesmo obrigar os pensionistas a devolver a pensão? Se o fizer, todas as bancadas têm a obrigação de garantir na especialidade do orçamento que nenhuma pensão é cortada, ou se está com as pensões ou se está com os cortes. Ora, na resposta, o Primeiro-Ministro frisou que o pagamento foi indevido, disse também que se há dúvidas na interpretação jurídica, elas serão resolvidas, mas se a conclusão for que houve um pagamento indevido, ele tem de ser devolvido. Estamos a falar de 2.397 pensionistas com uma pensão média de 2.400 euros. Não faça politiquice com isto, é uma questão de princípio, disse Montenegro a Fabián Figueiredo. Também o Chega usou o mesmo argumento do Bloco de Esquerda. Ventura acusou o Primeiro-Ministro de estar a fazer um corte nas pensões, o que levou ao protesto da bancada do PSD. O Primeiro-Ministro israelita Benjamin Netanyahu acusou hoje o Comitê do Nobel de ter perdido a bússola moral ao atribuir o Prémio Nobel da Paz à jurista sul-africana Navi Pillay, que presidiu a Comissão de Inquérito da ONU e que concluiu que Israel cometeu genocídio em Gaza. Concederam o seu máximo prémio a uma fanática que construiu a sua carreira inventando e propagandeando calúnias sangrentas contra o único Estado judeu, assinalou o Primeiro-Ministro de Israel, o seu gabinete, numa mensagem na rede social X. A mensagem associa ainda o trabalho de Pillay ao Procurador do Tribunal Penal Internacional, Karim Khan, que solicitou em 2024 mandatos de detenção contra Netanyahu e contra o então Ministro da Defesa, Yoav Gallant, por crimes de guerra e contra a humanidade em Gaza.
1: Na Rádio Marginal, tarde de sexta-feira, 9 de outubro. Daqui a pouco, Luís Montes passa pela Marginal com uma sugestão musical. Entretanto, George Benson para o arranque de hora. Boa tarde.

Na rádio Marginal, abertura de hora com Kisses in the Moonlight por George Benson. Daqui a pouco há A Minha Praia, todos os dias uma sugestão musical de Luís Montes. Entretanto, Lucas Seto, Ghetto Kind of Love, é o mais recente single de Lucas Seto e passa agora nos 98.1.

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1: E já estamos no final da semana. Altura para se dançar aqui na minha praia. Os DJs convidados são três. Vêm da Turquia e chamam-se Avangard Tablodot. Eles remisturaram o clássico da dupla Derry Hall e John Oates, Out of Touch, para nos desejarem um ótimo fim de semana.

Amy Winehouse, em recordação nesta tarde de sexta-feira, Rehab, para trás, A Minha Praia, uma sugestão musical de Luís Montes, e à sexta-feira é sempre algo mais dançável, para voltar a conferir no site da rádio em marginal.fm. Entretanto, Mama's Gun, esta tem como título Food for the Flames, logo a seguir à Tim Don, para ouvir também com To Love Somebody.

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para trás, Tim Don a recuperar uma música dos Bee Gees, To Love Somebody. 6 horas e 33 minutos, a previsão da meteorologia para amanhã, sábado, céu pouco nublado, máxima de 28 graus para Lisboa, 23 para o Porto, 25 para Faro, e depois de amanhã, no domingo, há mais nuvens, céu nublado em Lisboa, máxima de 26 graus, 20 para o Porto, 25 para Faro.

O Marginal nesta tarde de sexta-feira, 9 de outubro, e Heaven por Otis Kane, também M.O., uma música assinada por Mayer Hawthorne. Faltam 20 minutos para as 7, daqui a pouco pode contar com a edição de hoje de Super Toast, mas entretanto a informação de trânsito para o seu regresso a casa. A5, lentidão na subida do Monsanto entre Cajas e Oeiras, sentido inverso à fila na descida do Monsanto. IC19, fila de Alfragide até Queluz, sentido inverso, fila à chegada a Pinamanique. Na segunda circular, sentido Benfica Aeroporto, à fila das Torres de Lisboa até ao Campo Grande, e no sentido inverso, fila do relógio até Pinamanique devido a acidente. Na ponte 25 de Abril, fila de Campo Polido até à ponte, o acesso da A5 está preenchido e na Marginal não há filas.

0: Últimos minutos com Link Lewis a revisitar Sign, Seal, Delivered, I'm Yours. A seguir, Ashford and Simpson para recordarmos Solid e depois pode contar com Super Toast. Boa tarde.
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1: 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Eu sou o Manuel Gênio, um avatar da Instinct, e trago-lhe as notícias das empresas que lideram a nova economia. Deixo-lhe as mais recentes inovações e movimentos estratégicos da Tesla, Amazon e Apple.
0: The Big Ones.
1: A Tesla iniciou as vendas do seu caminhão elétrico na Europa depois da estreia nos Estados Unidos. A empresa apresentou a versão europeia numa feira em Hannover, na Alemanha. Com 40 toneladas de carga, o caminhão anuncia até 550 km de autonomia e um consumo de cerca de 1 kWh por quilómetro. A bateria pode recuperar 60% da autonomia em 30 minutos, um dado essencial para reduzir o tempo das paragens nas viagens de longo curso. A Tesla prevê iniciar as entregas do Samai na Europa em 2027 e também aumentar a produção. A Amazon lançou o Update Me When, uma função que permite pedir à Alexa para acompanhar marcas, artistas e outros temas. Quando aparece uma novidade importante, como um produto, um livro ou um concerto, a assistente envia um alerta. A mudança parece pequena, mas altera a lógica do produto. Até agora, a Alexa respondia sobretudo a pedidos. Com esta função, passa a acompanhar interesses e a iniciar a interação. A Apple aumentou o preço da Apple TV nos Estados Unidos pela quarta vez em 4 anos. A mensalidade passa de 12,99 para 14,99 dólares e o plano anual sobe para 119 dólares. O plano individual do Apple One também fica mais caro. Os novos preços aplicam-se de imediato a novos subscritores. Em Portugal, a Apple TV mantém para já o valor. 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

está na companhia de Mari Frois, aqui com o tema Colombina. Estamos a caminho das 7, a seguir notícias com Tonieta Lopes da Costa. Até lá, Macego fica para ouvir. Tado, boa tarde.

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1: Notícias na Rádio Marginal com Antoneta Lopes da Costa. Boa tarde.
2: Muito boa tarde. Pedro Moura será o novo Diretor Nacional da Polícia de Segurança Pública, da PSP, substitui Luís Carrilho. Pedro Moura vai tomar posse no dia 13 de outubro, numa cerimónia que vai ser presidida por Luís Montenegro. Pedro Moura substitui então Luís Carrilho, que agora vai ocupar o cargo de Oficial de Ligação em Paris. O novo Diretor Nacional da PSP toma posse no dia 13 de outubro, às 19 horas, no Salão Nobre do Ministério da Administração Interna. PS e PSD garantem que vão manter o compromisso com o atual equilíbrio institucional europeu, incluindo o apoio à renovação do mandato de António Costa à frente do Conselho Europeu, independentemente do resultado das próximas eleições em Espanha. Esta garantia foi deixada depois de, no início da semana, o site político ter noticiado que altos quadros do Grupo Europeu dos Socialistas e Democratas, os SID, a que pertence o PS, estarem a ponderar passar para a oposição caso o atual presidente do governo espanhol, Pedro Sánchez, perca as próximas eleições legislativas espanholas a 29 de novembro. Ora, se isso acontecesse, a proposta do PPE é para renovar o atual quadro institucional, que garante que a Comissão Europeia e o Parlamento Europeu são liderados por personalidades do PPE e o Conselho Europeu por uma figura do SID, poderia vir a ser posta em causa. Em declarações à Lusa, o eurodeputado do PS, Francisco Assis, considerou que seria um erro crasso se os socialistas e democratas entrassem numa posição desta natureza, frisando que uma eventual derrota do PSOE em Espanha não justifica uma alteração estrutural da situação dos socialistas europeus. O Ministro da Educação, Fernando Alexandre, reafirmou hoje que o descongelamento das propinas não afasta os alunos do acesso ao ensino superior, porque o Governo aumentou o apoio social aos estudantes que mais precisam. O que conta é a ação social. Se esse efeito existisse, de afastamento dos alunos do ensino superior, obviamente nunca teríamos feito esse movimento. O Governo vai descongelar, a partir do ano letivo de 2027-2028, o valor das propinas das licenciaturas, que não sofre alterações desde 2020, e será atualizada a taxa de inflação, segundo a proposta do Orçamento do Estado, para o próximo ano. Fabián Figueiredo, do Bloco de Esquerda, lembrou que o Governo sempre disse que as pensões são sagradas, que nunca seriam cortadas. Isto para falar dos cortes anunciados na Caixa Geral de Aposentações por causa de um erro que levou à atribuição de pensões acima do seu valor legal. O corte que está a impor na Caixa Geral de Aposentações é o triplo do bónus que deu aos pensionistas, criticou, perguntando a Montenegro se vai mesmo obrigar os pensionistas a devolver a pensão. Ora, na resposta, Montenegro frisou que o pagamento foi indevido, disse também que se há dúvidas na interpretação jurídica, elas serão esclarecidas, mas se a conclusão for que houve um pagamento indevido, ele tem de ser devolvido. Estamos a falar de 2.397 pensionistas com uma pensão média de 2.400 euros. Não faça politiquice com isto. É uma questão de princípio, disse Luís Montenegro a Fabián Figueiredo, do Bloco de Esquerda. Também o Chega usou o mesmo argumento do Bloco. Ventura acusou o Primeiro-Ministro de estar a fazer um corte nas pensões, o que levou ao protesto, um grande protesto na bancada do PSD. O Primeiro-Ministro israelita Benjamin Netanyahu acusa o Comitê do Nobel de ter perdido a bússola moral ao atribuir o Nobel da Paz à jurista sul-africana Navi Pillay, que presidiu, na verdade, a Comissão de Inquérito da ONU, que concluiu que Israel cometeu genocídio em Gaza. Consideram o seu máximo prémio uma fanática, diz Israel, que construiu a sua carreira inventando e propagando calúnias sangrentas contra o único Estado judeu, assinala o gabinete do primeiro-ministro israelita Benjamin Netanyahu numa mensagem na rede social X. A mensagem associa também o trabalho de Pillay ao procurador do Tribunal Penal Internacional, Karim Khan, que solicitou em 2024 mandatos de detenção contra Benjamin Netanyahu e contra o então ministro da Defesa, Yoav Gallant, por crimes de guerra e contra a humanidade em Gaza.
1: Na Rádio Marginal, esta hora começa com Joseph, daqui a pouco há a poesia, às vezes o paraíso, com Sandra Pimenta. Boa tarde.

Na rádio Marginal, abertura de hora com Joseph, o tema Glitter. Daqui a pouco há informação de trânsito, também poesia. Às vezes o paraíso com Sandra Pimenta. Entretanto, Sienna Spyro, This Is My House. Boa tarde.

Sol na Rádio Marginal, Next to You. Para trás também pode contar com música de Pink Sweat e Kellani, At My Worst. Entretanto, D'Angelo, Brown Sugar, para ouvir agora. Depois, Next Time, de Curtis Harding. Antes da edição de hoje de Às Vezes o Paraíso, poesia com Sandra Pimenta. Boa tarde.

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1: És como um grande silêncio sobre a minha vida. Um silêncio imenso, amável, medonho. Não é temor que eu tenha de falar, é silêncio de óleo flutuando, amaciando todos os contactos. Não vejo senão melhor os gestos e a amargura da multidão que se desfaz, regressa tão numerosa e frágil. Só este mais aquele, este cruzando-se com aquele, agora ou nunca. Um grande silêncio de imagens conhecidas, de subtis, difusas transparências, adivinhadas e entendidas na mesma paisagem do mundo. Um abismo irremediavelmente preenchido. Não é que já não valha a pena, nem que já não haja um sentido nos vazios signos, nem que eu me deteste. O amor, um grande silêncio, uma ironia ao canto dos lábios, tudo. Amas-me e és como um grande silêncio da morte que nas veias para sempre me corria, a esvair-se angustiosamente, agora tranquila pelo fino golpe da lâmina, algures em mim sangrando os fins da vida. És como um grande silêncio. Jorge de Sena.
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proposta de Alan Stone para esta tarde de sexta-feira, final da tarde de sexta-feira e caminho do fim de semana. Home Where Your Heart Found Me. Daqui a pouco há a Avenida Marginal de Luís Talete, também informação de trânsito, mas por agora fica a informação sobre a meteorologia para amanhã, sábado, 10 de outubro, 28 graus de máxima para Lisboa, 23 para o Porto, 25 para Faro e depois da manhã, dia 11, no domingo, 26 graus de máxima para Lisboa, com céu nublado, a norte também com céu nublado, máxima a rondar os 20, mais a sul em Faro, máxima de 25 graus. 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

0: Rádio Marginal nestes últimos minutos com o Under 45, Nothing's Gonna Change, numa altura em que faltam 19 minutos para as 8. Vamos à informação de trânsito atualizada. Esta hora na Marginal não há filas, na A5 lentidão na subida do Monsanto e entre Cajas e Oeiras. No sentido inverso, lentidão na descida do Monsanto. IC19 há fila da Amadora até Queluz. No sentido inverso, fila entre Mãe Martins e Rio de Moro devido a acidente. Segunda circular, sentido Benfica Aeroporto, lentidão das Torres de Lisboa até o Campo Grande e no sentido inverso à fila do aeroporto até Pinamanique devido a acidente. Ponto 25 de Abril, fila de Campo Lido até à ponte, acesso da A5 preenchido, sentido inverso, fila na A2 a partir do nó de Almada até Lisboa devido a acidente na saída para a A5.
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0: Na Rádio Marginal com Ledas e Anything For You. Dentro de alguns instantes pode contar com a Avenida Marginal de Luís Talete. Boa tarde.
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Sunburst Band, projeto que assina desde meados dos anos 90. A música nova, hoje em destaque na Avenida, é Reach for My Love e tem a voz de Tiffany Tizel, cantora soul dance de New Jersey. O projeto Sunburst Band surgiu da necessidade de Dave Lee explorar outros territórios musicais fora da música de dança eletrónica dos anos 90, procurando assim incluir músicos reais e misturando jazz, funk, soul, disco e house music. Um caminho que nunca mais abandonou, quer como produtor ou remixer. Para Reach For My Love, Dave Lee inspirou-se em M2ME e Reggie Lucas, nomes lendários da cena disco-funk nova-iorquina dos anos 70 e 80, e em particular no tema You Know How To Love Me, canção de Philly Simon.

0: Música, o funk, soul e música de dança. A nova com o projeto Sunburst Band é Reach For My Love e tem a voz de Tiffany Tizel. Música em destaque ao longo do dia pela avenida com podcast em marginal.fm. 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

canção de Bobby Saint, aqui com It's All Good, para trás Avenida Marginal de Luís Talete, para voltar a ouvir as vezes que quiser no site da rádio marginal.fm. Quase a chegarmos às 8 e às notícias com Antoneta Lopes da Costa, Rosé James e Lala Thaway, Lovely Day, até às 8. Continuação de uma boa sexta-feira e bom fim de semana.

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2: Muito boa noite. O governo português condenou hoje as novas sanções impostas pelos Estados Unidos ao Tribunal Penal Internacional, o TPI, que considera comprometerem o combate à impunidade pelos crimes mais graves. Numa nota publicada nas redes sociais, o Ministério dos Negócios Estrangeiros refere também que as sanções impostas poucas horas depois da ex-juíza sul-africana Navia Pillay ter sido galardoada com o Prémio Nobel da Paz também comprometem o exercício independente da justiça internacional. O respeito pelo direito internacional exige que as instituições que o defendem possam cumprir o seu mandato sem pressões ou ingerências, sublinha o Ministério dos Negócios Estrangeiros português. Os dois portugueses detidos pelas autoridades israelitas na Cisjordânia deverão chegar a Portugal apenas amanhã por causa de dificuldades no regresso hoje, disse a fonte oficial também do MNEA Lusa, confirmando que os dois portugueses vêm de avião. Ambos os portugueses já foram visitados hoje em Tel Aviv pela representação diplomática portuguesa, estão fisicamente bem, aceitaram a deportação para Portugal. O Ministério dos Negócios Estrangeiros tinha confirmado ontem à luz a detenção destes dois cidadãos portugueses. Um deles é jornalista na região de Rantis, na Cisjordânia, uma zona rodeada por colonatos. Estão bem, concordaram com a sua deportação e não foram alvo de qualquer violência física, disse a mesma fonte ontem à noite. Sindicatos de professores defenderam hoje um maior investimento na educação e medidas concretas de valorização da carreira docente, com a FENPROF a considerar mesmo que a proposta do governo é uma farsa orçamental que não responde às necessidades. O governo confunde o cumprimento de compromissos com investimento novo, apresenta aumentos nominais como se fossem uma grande aposta na educação e não assume a ambição necessária para transformar o sistema educativo, diz a Federação Nacional dos Professores, a FENPROF. A proposta de orçamento do Estado para 2027 foi entregue no Parlamento ontem. Para o setor da educação, o governo prevê uma verba de 7.787,9 milhões de euros, o que representa um reforço de 1,5% em relação ao ano passado. O ministro da Educação, Fernando Alexandre, reafirmou hoje que o descongelamento das propinas não vai afastar os alunos do acesso ao ensino superior, porque o governo aumentou o apoio social aos estudantes. O que conta é a ação social, que vai aumentar para quem mais precisa. O governo vai descongelar, a partir do próximo ano letivo, o valor das propinas das licenciaturas, que não sofre alterações desde 2020 e será atualizado à taxa de inflação, segundo a proposta do Orçamento do Estado, para o ano que vem. PS e PSD garantem que vão manter o compromisso com o atual equilíbrio institucional europeu, incluindo o apoio à renovação do mandato de António Costa à frente do Conselho Europeu, independentemente do resultado das próximas eleições em Espanha. Esta garantia foi deixada depois, no início desta semana, o site de notícias político ter dito que altos quadros do Grupo Europeu dos Socialistas e Democratas, os SID, a que pertence o Partido Socialista, estão a ponderar passar para a oposição caso o atual presidente do governo espanhol, Pedro Sánchez, não ganhe as próximas eleições legislativas espanholas no dia 29 de novembro. Ora, se isso acontecesse, a proposta do PPE para renovar o atual quadro institucional, que garante que a Comissão Europeia e o Parlamento Europeu são liderados por personalidades do PPE e o Conselho Europeu por uma figura do SID, poderia vir a ser posta em causa. Em declarações à Lusa, o eurodeputado do PS, Francisco Assis, diz que seria um erro muito grande se os socialistas e democratas entrassem numa posição desta natureza, frisando que uma eventual derrota do PSOE em Espanha não justifica uma alteração estrutural da situação dos socialistas europeus. Por aqui a informação regressa na próxima segunda-feira, quando forem 7 da manhã. Excelente fim de semana.

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Depois de Mr. Know-It-All em abril, Teddy Swims volta às edições com Perfect Man e anuncia para 22 de janeiro o seu segundo álbum Ugly. Perfect Man, que fecha hoje o ciclo Test Drive na Marginal, é o perfeito cartão de visita ao álbum, sintetizando muitos dos temas que Teddy Swims vai abordar em doses individuais. Os últimos 15 meses na vida de Teddy Swims não foram fáceis. O nascimento do filho e a separação da companheira deixaram marcas que o álbum revela. Em Perfect Man, o foco está nas expectativas impossíveis que colocou sobre si, procurando a perfeição quando o que lhe pediam era presença. Ugly é um dos discos mais esperados no início de 2027. Perfect Man abre o apetite.

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1: O ator Christian Bale inaugurou na Califórnia uma nova aldeia destinada a crianças e jovens que estão no sistema de acolhimento. O projeto chamado Together California nasceu de uma preocupação do ator: evitar que irmãos sejam separados quando entram no sistema de acolhimento. O espaço em Palmdale tem 12 casas totalmente mobiladas, distribuídas por uma área de cerca de 19 mil metros quadrados. O projeto contou com vários apoios financeiros, incluindo mais de 9 milhões de dólares angariados pelo Austrian American Council West e uma contribuição do ator Leonardo DiCaprio. Christian Bale e a mulher Sibi interessaram-se por esta questão depois do nascimento da primeira filha. Ao conhecerem a realidade do sistema de acolhimento da Califórnia, descobriram que muitos irmãos acabam separados e crescem longe uns dos outros. A nova aldeia pretende criar um ambiente estável e familiar, mantendo os irmãos juntos e oferecendo-lhes apoio, segurança e perspectivas para o futuro.
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1: E já estamos no final da semana, altura para se dançar aqui na minha praia. Os DJs convidados são três. Vêm da Turquia e chamam-se Avantgarde Tablodot. Eles remisturaram o clássico da dupla Daryl Hall e John Oates, Out of Touch, para nos desejarem um ótimo fim de semana.

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1: 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Um silêncio imenso, amável, medonho. Não é temor que eu tenha de falar, é silêncio de óleo flutuando, amaciando todos os contactos. Não vejo senão melhor os gestos e a amargura da multidão que se desfaz. Regressa tão numerosa e frágil. Só este mais aquele, este cruzando-se com aquele, agora ou nunca. Um grande silêncio de imagens conhecidas, de subtis, difusas transparências, adivinhadas e entendidas na mesma paisagem do mundo. 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Amas-me e és como um grande silêncio da morte que nas veias para sempre me corria, a esvair-se angustiosamente, agora tranquila pelo fino golpe da lâmina, algures em mim sangrando os fins da vida. És como um grande silêncio. Jorge de Sena.
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com a Sunburst Band, projeto que assina desde meados dos anos 90. A música nova, hoje em destaque na Avenida, é Reach for My Love e tem a voz de Tiffany Tizell, cantora soul dance de New Jersey. O projeto Sunburst Band surgiu da necessidade de Dave Lee explorar outros territórios musicais fora da música de dança eletrónica dos anos 90, procurando assim incluir músicos reais e misturando jazz, funk, soul, disco e house music, um caminho que nunca mais abandonou, quer como produtor ou remixer. Para Reach For My Love, Dave Lee inspirou-se em M2ME e Reggie Lucas, nomes lendários da cena disco-funk nova-iorquina dos anos 70 e 80, e em particular no tema You Know How To Love Me, canção de Phyllis Hyman.

0: Música, o funk, soul e música de dança. A nova com o projeto Sunburst Band é Reach For My Love e tem a voz de Tiffany Tizel. Música em destaque ao longo do dia pela avenida com podcast em marginal.fm. 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